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3: 913.

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3: 9:27.

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3: 9:41.

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4: 10 horas.
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3: 10:13.
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2: 10:28.

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1: 10h40.
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2: 11:08.
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2: Onze e 42.
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6: Meia-noite um.
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1: Meia-noite e 16.

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3: Meia-noite e 29.

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1: Meia-noite e 47.
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2: Meia-noite e 57.

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2: 1:43.

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1: Duas e um. 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
1: 2:16.

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3: 2:32. 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
3: Duas e 51.

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2: 3:03. 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
1: 3h48.
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2: 4 e 5.

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2: 4:21.

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1: Quatro e 32.

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3: 4:48.

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2: Cinco e três.

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3: 5:18. 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
1: 5:32. 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
1: 5:48.

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5: Seis horas. 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
6: Olá, hoje é quarta-feira de lua minguante, 8 de julho, e está no ar o Panorama Agrícola. Eu sou Maurício Frigueto e na mesa de som está o Eduardo Maier. O ditado de hoje é: chuva de trovoada não enche cacimba. Confira aqui no Panorama. Conheça a importância do zoneamento agrícola de risco climático. Pesquisa busca tecnologias de combate a uma das piores doenças da maçã. 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Para participar do programa, ligue 48-3665-5359 ou envie e-mail para panoramaagricola@epagri.sc.gov.br.
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6: O estado que mais produz maçã no Brasil quer continuar produzindo também a melhor do mundo. E para isso, aposta em estratégias com o objetivo de garantir a qualidade da fruta. Um desses investimentos vem em forma de estudo. Cientistas no meio oeste de Santa Catarina dedicam-se a identificar novas moléculas para controle da mancha foliar da glomerela. A doença fúngica afeta a macieira, especialmente a variedade Gala, e causa queda prematura das folhas, prejudicando o crescimento da planta. O engenheiro agrônomo e pesquisador Cláudio Ogoshi fala do objetivo da pesquisa.
8: Então, o objetivo do nosso projeto, um deles, é identificar novas moléculas, estudar novas moléculas no controle da mancha foliar de glomerela, que é uma doença muito preocupante para nós. A hipofenoquim, que é uma molécula já registrada para SAR, nós vamos verificar isso, a eficiência. E também mistura de novos fungicidas protetores ou os fungicidas protetores que já existem, para tentar melhorar a eficiência de controle também no campo para os produtores. E testar novos pulverizadores, atomizadores, como pulverizadores de torre, para ver se a gente consegue aí melhorar a cobertura, diminuir o volume de calda, para estar incorporando no manejo aí no campo para os produtores de maçã catarinense aí no estado. A nossa ideia é sempre estar junto aí pesquisando e divulgando já esses resultados, tentar incorporar aí juntos nos produtores. Então, como é uma doença que prejudica muito a produtividade e a rentabilidade do produtor, a gente espera aí estar incrementando esse manejo e facilitando a vida do produtor aí no campo de uma maneira mais sustentável, vamos dizer assim.
6: Outra pesquisa busca eliminar de vez o problema da mancha foliar de glomerela. Quem explica é o engenheiro agrônomo e pesquisador Marcos Vinícius Quichal.
9: Bom, esse projeto então é referente à análise transcriptômica de macieiras com resistência à mancha foliar de glomerela, que hoje é a doença mais terrível para o setor da maçã brasileiro, né? Uma doença de verão extremamente grave e agressiva e de difícil controle. Então, o objetivo do trabalho aqui é justamente a gente tentar descobrir, garimpar novos genes que estejam relacionados à resistência genética a essa doença. Hoje a gente trabalha com uma resistência de um único gene e isso faz com que a durabilidade dessa resistência possa não ser tão longa, né? Possa não durar tantos anos. Então, o nosso objetivo aqui é tentar descobrir outros genes relacionados à resistência a essa doença para conseguir incluir todos esses genes numa única nova cultivar de macieira via melhoramento clássico, fazendo hibridações, cruzamentos e seleção das plantas resistentes, né? Então, o objetivo é fornecer novas cultivares para o setor produtivo que sejam resistentes à doença e com uma resistência de longa duração e bastante forte. Não existe forma mais fácil de controlar e mais barata de controlar uma doença numa planta do que via resistência genética na planta. Então, se a gente conseguir cultivares bastante resistentes e com essa resistência durável, com certeza vai ser muito mais fácil de se cultivar essas macieiras, muito mais barato de se cultivar essas macieiras e com o impacto ambiental, até pelo número de aplicações de fungicidas aí, que é um grande problema para o setor produtivo, um número de aplicações muito menor, né? Então, é mais fácil, mais barato e muito mais sustentável trabalhar com cultivares resistentes. Esse é o propósito desse projeto que a gente está desenvolvendo.
7: Confira a entrevista de hoje.
6: O Zoneamento Agrícola de Risco Climático, o ZARC, completou 30 anos. Para explicar o que é e qual sua importância, converso agora com as pesquisadoras Cristina Pandolfo e Valéria Paulman. Cristina, o que é o zoneamento agrícola de risco climático e por que ele é importante para o produtor rural?
10: O zoneamento é um trabalho técnico-científico construído já há alguns anos e ele é feito como forma de orientação ao agricultor. Então, ele indica ao agricultor onde ele pode cultivar determinada espécie e qual é o período do ano mais recomendado para que ele reduza os riscos, né, diante das situações adversas de clima e de solo.
6: Cristina, você participou recentemente da 9ª reunião da Rede ZARC Embrapa, em Brasília. Qual foi o tema da sua palestra?
10: Bom, essa reunião que teve em Brasília, ela foi também uma comemoração dos 30 anos de existência do projeto de redução de riscos climáticos. A IPAGRE esteve presente junto com a Embrapa em todos esses anos, fazendo os estudos de análise climática do zoneamento agrícola em Santa Catarina. Então, a palestra trouxe um resgate dessa atuação da IPAGRE durante esses anos e também teve como objetivo mostrar ações que a IPAGRE hoje desenvolve na pesquisa e extensão para acompanhar também toda essa evolução metodológica que está sendo agora introduzida em relação ao zoneamento no Brasil.
6: Cristina, com as mudanças climáticas, o ZARC se tornou mais importante para o campo? Por quê?
10: Sim, o ZARC ele sempre se mantém atualizado ano a ano e ele é publicado nas portarias do Ministério e vários outros veículos e ele é um estudo baseado em dados climatológicos, dados de cultura, dados de solo. Sempre que há uma alteração de cultivar, com o passar dos anos também é estudada. Se há uma variabilidade, uma detecção de uma variabilidade climática, seja ela por mudanças climáticas, aquecimento global ou mesmo a questão dos eventos extremos, esses estudos são atualizados e são então indicados os ajustes em relação aos riscos. Se existe então uma mudança climática ou seja ela de variabilidade natural do clima ou por alguma ação antrópica, então ao longo do tempo o trabalho de zoneamento vai incorporando essas modificações e vai repassando ao agricultor então essas novas orientações.
6: Obrigado, Cristina. Vou conversar agora com a Valéria Paulman. Uma das novidades discutidas nos 30 anos do ZARC foi a inclusão dos níveis de manejo do solo. O que muda na prática para o produtor?
11: Então, o ZARC, historicamente, ele considerava o clima, o solo e o ciclo da cultura. A partir de agora, ele também considera o manejo do solo. E por que que isso é importante? Um manejo de maior qualidade resulta em maior capacidade de infiltração e retenção de água no solo. Isso faz com que essas lavouras sofram menos em períodos de estiagens. Para Santa Catarina, agora entra em ação a subvenção do PSR para soja, onde o nível de manejo nível 1, que é o mais baixo, consegue uma subvenção de 20% e o nível 4 até 40%.
6: E onde o agricultor pode consultar as informações do zoneamento para planejar a próxima safra?
11: Essas informações elas estão disponíveis no site da IPAGRE-CIRAM, também nas portarias oficiais do MAPA e no aplicativo Zarq Plantio Certo, também da Embrapa.
6: Valéria, com o El Niño que está formado, há mudanças no zoneamento agrícola de risco climático?
11: O zoneamento, ele é realizado a partir de uma metodologia de probabilidade de riscos. Então, essa metodologia considera os últimos 30 anos históricos. Então, anos com El Niño, Laninha e anos neutros estão considerados nesse cálculo. Porém, o El Niño desse ano não altera os dados já publicados nas portarias oficiais. O que é importante o agricultor se manter atualizado nas previsões climáticas publicadas pelo EPAGRE-SIRAM para ele acompanhar e modificar o manejo da lavoura nesse ano sob riscos de maiores chuvas e temperaturas anômalas.
6: Eu conversei com Valéria Poma, pesquisadora da EPAGRE-SIRAM, e com Cristina Pandolfo, pesquisadora e gerente da EPAGRE-SIRAM. Muito obrigado pela entrevista.
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1: Seis e onze.
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2: 6:31.
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1: 6:45.
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2: Sete e seis.
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3: 7:20.
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2: 7:33.
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4: 8 horas. Em dezembro de 2025, a Austrália tomou uma decisão que chamou a atenção do mundo. Para proteger a saúde mental de crianças e adolescentes, o governo australiano tornou o país o primeiro a proibir que menores de 16 anos tenham contas em redes sociais. 6 meses depois, outro país de língua inglesa seguiria o mesmo caminho.
5: Milhares de pais afirmam que seus filhos são viciados em redes sociais. Isso pode deixá-los presos a um ciclo de rolagem infinita, que acaba substituindo as brincadeiras, o sono e o tempo em família. Por isso, o governo decidiu hoje proibir o acesso de crianças menores de 16 anos às redes sociais.
4: Você ouviu o primeiro-ministro do Reino Unido, Keir Starmer, que anunciou a proibição para a partir de janeiro do ano que vem. Segundo ele, os britânicos mais novos estão infelizes, desprotegidos e viciados nas redes sociais. Eu sou o Breno Zonta e esse é o quarto e último episódio da série Tempo de Tela, uma produção do RW+, o núcleo de conteúdos especiais do Grupo Rádio Web. No terceiro episódio, mostramos como os adultos podem ajudar os adolescentes que se viciaram nas telas, com o apoio dos pais e também da escola. Agora, ninguém é mais capaz de evitar esse vício do que as próprias plataformas que programaram as redes sociais e que foram colocadas na parede por uma nova lei aqui no Brasil. A decisão do governo australiano tirou da zona de conforto as chamadas Big Techs. Agora, com a lei, Instagram, Facebook, TikTok, X e YouTube são obrigadas a impedir o acesso de qualquer menor de 16 anos e remover contas que burlarem a regra. No caso de descumprimento, as plataformas podem ser multadas em mais de 30 milhões de dólares. Já o Brasil optou por um caminho do meio, como explica o Paulo Renat, pesquisador do Instituto de Referência em Internet e Sociedade de Minas Gerais.
6: A gente não proibiu, como na Austrália, que adolescentes e crianças usem redes sociais. Vai depender da rede social, né? Se for uma rede social adequada para essa faixa etária, se ela tiver os cuidados específicos, tudo bem. Ela pode continuar sendo utilizada por adolescentes, mas aí o ônus de fazer essa verificação fica com a empresa que oferece esse serviço.
4: Esse caminho do meio atende pelo nome de ECA Digital. Desde 1990, o Brasil protege menores de idade com leis que fazem parte do Estatuto da Criança e do Adolescente, o ECA. Com as tantas novidades da internet, pesquisadores que participaram da elaboração dessa lei entenderam que, para garantir a proteção na atualidade, precisaríamos de regras específicas para o ambiente digital. Primeiro, vamos ouvir a Mariana Venâncio, que você já escutou ao longo dessa série. Ela faz parte da assessoria jurídica do Núcleo de Informação e Coordenação do Ponto BR, uma das principais entidades que encararam esse desafio. Segundo ela, com a nova lei, uma nova plataforma pode ser rede social, site, aplicativo ou jogo de videogame. Para operar no mercado brasileiro, terá de ser programada de forma que não represente qualquer risco à privacidade, à segurança e ao desenvolvimento cognitivo dos adolescentes.
7: Elas vão ter que aumentar a proteção dos seus produtos e dos seus serviços desde a criação, que a gente chama de by design. Então, quando a gente for criar um novo serviço, um novo produto, desde o início vai ter que ser levado em consideração a proteção de crianças e adolescentes nesses ambientes.
4: E é claro que as regras também valem para quem já opera no Brasil. Para uma das principais especialistas no assunto, Renata Miele, que é coordenadora do Comitê Gestor da Internet no Brasil, a grande virada é que as plataformas agora terão de desenvolver esses recursos antes que eventuais danos aconteçam.
7: Elas vão ter um dever de cuidado maior através das suas moderações algorítmicas, dos seus sistemas de identificação de conteúdos, porque eles têm esses mecanismos. Eles têm que remover conteúdos de exploração sexual, e isso eles têm como fazer.
4: A Renata deu o exemplo da remoção de conteúdos. O Paulo Renat complementa que a lei promete destravar a lógica que deixava as plataformas confortáveis para moderar apenas postagens quando obrigadas por ordem judicial, mesmo que fosse uma publicação ilegal, que incitasse violência, cometesse crime previsto na lei brasileira, como de racismo, ou que mostrasse pornografia para menores de idade.
6: Não tem mais a necessidade de uma decisão judicial como era o sistema do Marco Civil da Internet. Então agora uma mera notificação de uma parte legitimada e a empresa não pode ser inerte e simplesmente não reagir.
4: Parâmetros mais bem definidos também se propõem a evitar o efeito contrário, remoções de conteúdo ou de perfis sem a devida explicação.
6: Quando a rede for remover um conteúdo para proteger crianças e adolescentes, ela tem que avisar quem tinha publicado. Com esse aviso, tem que ir uma explicação de por que que aquele conteúdo está sendo removido. E aí você tem que ter meios e prazos para recorrer se ela entender que aquilo foi equivocado.
4: Mas você pode se perguntar como saber que está atrás da tela um adolescente e não um adulto. Afinal, mesmo que todas as redes populares por aqui contraindiquem o uso para menores de 12 anos, a pesquisa Kids Online Brasil estimou que em 2024, 60% das crianças de 9 e 10 anos tinham uma conta própria. De acordo com Paulo, com o ECA Digital, não basta mais que as plataformas divulguem a idade indicada. Elas também serão obrigadas a fazer a chamada aferição de idade.
6: A aferição de idade pode se valer da verificação, que você de fato olhar um documento, ter uma certeza efetivamente que aquela pessoa tem aquela idade, mas pode vir também por uma inferência a partir do comportamento. E a gente tem também o ideal, esse ainda não está posto em prática, que seria o chamado sinal de idade, que é uma indicação apenas mínima da informação sobre aquela pessoa ter ou não aquela idade, né?
4: O sinal de idade mencionado pelo Paulo é um exemplo de como os poderosos algoritmos das redes podem ser bem usados. Indicativos da idade do usuário podem ser enviados pelos sistemas operacionais do telefone e pelas lojas de aplicativo que guardam esses dados. As Big Techs começaram a se mexer. A Meta, dona de Facebook e Instagram, anunciou que vai usar inteligência artificial para identificar menores de 13 anos que não podem ter contas nas redes a partir de imagens da estrutura óssea e da altura. O Paulo observa que saber a idade do usuário é indispensável para identificar quem, a partir de agora, não poderá mais ser perfilado pelas plataformas.
6: Adolescentes não podem ser destinatários do que se chama de perfilamento. A rede social não pode mais traçar um perfil do adolescente como um consumidor específico para quem ela poderia direcionar uma publicidade particularizada para cada identidade.
4: O ECA Digital também estabeleceu que adolescentes nas redes sociais devem ter contas vinculadas ao perfil de um responsável. O Instagram já anunciou mudanças nessa direção. Perfis verificados com a idade de 13 a 17 anos recebem uma conta modelada para conteúdos adequados à faixa etária e com o bloqueio de marcações e menções de usuários desconhecidos. Paulo acrescenta que outra mudança prevista, que vale para o Instagram, mas também para TikTok e similares, é a proibição da chamada rolagem infinita de conteúdos.
6: Fica vedado aquele rolamento da tela para cima que nunca acaba, porque se entende que esse é um funcionamento viciante, né? Um design que faz com que, enfim, adultos também tenham dificuldade de parar de utilizar aquela rede social, e entende-se que para crianças e adolescentes é ainda mais nocivo, né? Ainda mais magnético, digamos assim.
4: O Instagram também já anunciou mudanças nesse sentido. A rede social permitiu a ativação do modo descanso, que interrompe o fluxo de notificações na tela durante determinado período, e também permite definir lembretes para limitar o uso.
6: A ideia seria você ter um limitador, né? Então, depois de determinado tempo, você teria um sinal de que aquela pessoa tem que parar de usar, né? Ou precisa ser direcionada para uma outra página, de forma que ela precise ter uma consciência para decidir a respeito dessa continuidade da navegação, né? Que não seja uma coisa automatizada, sem fricção, e que ela não se dê conta do tempo que ela está passando nessa aplicação.
4: Com tantas novas regras para cobrar das empresas, era preciso que alguém fiscalizasse se as mudanças são adequadas e suficientes. Esse será o papel da Agência Nacional de Proteção de Dados. A diretora do Conselho Diretor da instituição, Lorena Coutinho, diz que a agência, conhecida como ANPD, vai acompanhar as adaptações e dialogar com as empresas. Se necessário, podem acionar procedimentos de sanção, que vão desde uma advertência, passando pela suspensão temporária, multas de até 10% do faturamento, que podem chegar a 50 milhões de reais, e até a proibição de prestar o serviço no território brasileiro.
7: É claro que o objetivo não é sancionar, é trazer as empresas à conformidade à lei. A gente começa com o monitoramento, com o diálogo, tentando entender o que pode ser feito e conversando, indicando às empresas, né, o que pode ser feito para que elas promovam um ambiente mais protetivo para crianças e adolescentes. Se não há engajamento por parte das empresas, se não há respostas, aí sim a gente parte para um processo sancionador que pode culminar com as sanções, né, que vão até 50 milhões de reais.
4: Nos últimos anos, foi difícil responsabilizar as redes sociais pelo acesso de adolescentes a conteúdos criminosos. Muito porque as empresas respondem à lei de outros países. A Meta, dona de Facebook e Instagram, e o X estão nos Estados Unidos. A ByteDance, dona do TikTok, está na China. Agora, com um arcabouço legal mais robusto, a expectativa da Renata Miele é que, em eventuais embates jurídicos, prevaleça a soberania da lei brasileira.
8: A soberania de definir autonomamente as suas leis e como essas leis devem ser aplicadas em território nacional. Então, o que nós esperamos é que essas plataformas que tenham interesse em continuar prestando seus serviços no Brasil respeitem a legislação.
4: Todos os entrevistados para essa série especial concordaram. Essas mudanças não serão da noite para o dia. Mas os adolescentes que se sentem dependentes das telas não podem apenas esperar. Até lá, o psicólogo Renato Galo, que também nos acompanhou nessa série, estimula os mais novos a tentar mudar a rotina, mesmo que de pouco em pouco.
9: Ah, é difícil fazer exercício? Coloca a roupa, vai até a esquina e volta. Ah, tá difícil? Coloca a roupa, vai até a porta, olha a rua e volta. Amanhã tenta de novo, semana que vem tenta ir até a esquina. Mas mudar o hábito, a configuração da vida no geral, ter um direcionamento, ter aonde quer chegar, saber organizar os passos da própria vida, vai fazer com que a pessoa consiga desfocar um pouquinho mais, ter um pouco mais de autoestima e de busca por algo maior, e aí indiretamente acaba fazendo com que o uso de tela diminua, e mais ainda sabendo que existem outras formas de lidar com as dificuldades da vida do que só buscando um alívio rápido.
4: O José Carlos, de 17 anos, que a gente acompanhou também ao longo dessa série, está nessa pegada. Quando eu conversei com ele, em fevereiro deste ano, ele vivia a expectativa de voltar às aulas, depois que sua escola no Recife anunciou que os celulares também passariam a ser proibidos no intervalo.
10: Eu acho que vai ser muito interessante, por exemplo, meus amigos

0: milhares de anos de evolução e fizeram parecer que ele já não é o lugar mais confortável para a gente viver. É impressionante, preocupante, mas será que a gente estaria tão longe assim de voltar para casa? Rádio Web, gerência de conteúdo Mariana de Freitas, coordenação de jornalismo Ana Paula Costa e Leno Falck, edição de áudio Mário Melo, revisão de áudio Rafaela Martinez, produção e reportagem Breno Zonta.
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3: 8:15.
4: Olá, seja muito bem-vindo ao Acaerte Notícias desta quarta-feira, dia 8 de julho de 2026. Eu sou a Marilis Pequeno e a partir de agora você acompanha os principais acontecimentos de Santa Catarina e as informações que fazem diferença no seu dia a dia. Vamos aos destaques.
5: Tribunal de Contas de Santa Catarina lança painel emendas parlamentares. Ferramenta permite consulta pública pela internet sobre os recursos encaminhados pelos senadores, deputados federais, deputados estaduais e vereadores catarinenses.
6: Quarta-feira de tempo firme, sol e céu claro, com temperaturas em elevação em Santa Catarina.
7: Diversificação dos mercados garantiu crescimento nas exportações catarinenses no primeiro semestre, mas Fiesc alerta para os impactos de um possível novo tarifaço dos Estados Unidos.
8: São Lourenço do Oeste comemora 68 anos de emancipação e o nosso festival completa 53 anos.
9: Brasil amplia vendas para o exterior e balança comercial já acumula superávit de mais de 44 bilhões de dólares em 2026.
10: Deputado quer comissão especial para debater política de enfrentamento às drogas. País tem 10 milhões de dependentes químicos.
4: 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A Agência Nacional de Vigilância Sanitária aprovou um novo medicamento não hormonal para o tratamento das ondas de calor provocadas pela menopausa. Carol Denardi explica como a novidade pode beneficiar milhares de mulheres.
11: Após aprovação pela Anvisa, chega ao mercado um medicamento não hormonal que atua diretamente no cérebro para equilibrar a temperatura corporal. No Brasil, quase 70% das mulheres na menopausa sofrem com os chamados fogachos intensos, o que prejudica o sono e a produtividade. O ginecologista doutor Evaldo dos Santos explica para quem a novidade é mais indicada.
12: É indicado principalmente para as mulheres que não podem fazer terapia hormonal. Até então, a gente tinha que usar algumas outras medicações e temos, e alguns deles são antidepressivos. Essa medicação, ela tem ação central, mas não tem ação antidepressiva. É uma medicação que atua exclusivamente na fisiologia e na fisiopatologia da onda de calor. Indicado para paciente que não pode fazer terapia hormonal e também aquelas pacientes que não querem fazer, têm ondas de calor e não querem fazer hormônio.
4: O Tribunal de Contas de Santa Catarina lançou o painel Emendas Parlamentares. O repórter Cadu Reis acompanhou a apresentação da ferramenta e explica como ela pode ampliar a transparência na aplicação dos recursos públicos.
5: Olá, Marilis. Um abraço a você e aos ouvintes. Este painel foi acrescido à plataforma Farol TCE, permitindo aos cidadãos a consulta pública dos dados sobre as verbas encaminhadas pelos senadores, deputados federais, deputados estaduais e vereadores catarinenses. Com a solução, é possível realizar pesquisas dinâmicas, filtrando informações por autor da emenda, ente federativo, beneficiário ou modalidade.

0: rede de transferência dos recursos. A ferramenta concentra os dados de mais de 21 mil emendas destinadas por 633 parlamentares catarinenses desde o ano de 2015, totalizando mais de 7 bilhões e 700 milhões de reais em recursos públicos. O presidente do Tribunal de Contas de Santa Catarina, conselheiro Erneus de Nadal, ressalta.
1: O cidadão tem a condição de acompanhar toda a trajetória desse recurso, desde que ele é destinado pelo parlamentar até a aplicação no município e no que ele é aplicado lá no município ou aqui no estado ou até numa entidade da sociedade civil. Nós produzimos essas ferramentas que são para se fazer o próprio controle que nós temos a obrigação, mas principalmente o cidadão, a própria imprensa que fazem o controle social extremamente importante.
0: O painel Emendas Parlamentares está disponível para consulta no site oficial do Tribunal de Contas de Santa Catarina, no endereço tcesc.tc.br.
2: As exportações de Santa Catarina cresceram no primeiro semestre de 2026, impulsionadas principalmente pelo avanço das vendas para novos mercados internacionais. Apesar do desempenho, a Federação das Indústrias do Estado alerta para os riscos de novas barreiras comerciais impostas pelos Estados Unidos. A reportagem é de Vanessa Carini.
3: As exportações de Santa Catarina somaram mais de 6 bilhões de dólares no primeiro semestre de 2026, um crescimento de 4,3% em relação ao mesmo período do ano passado. O economista-chefe da Fiesc, Pablo Bittencourt, explica os fatores que sustentaram o desempenho das exportações catarinenses no período.
4: Explicadas em grande medida por expansão de mercados tradicionais de carnes. Cresceram as exportações para China, para Japão, mas também para a União Europeia, de carnes de aves e, no caso do Japão, de carne suína. Isso compensou as perdas que ocorreram para mercados como dos Estados Unidos e Arábia Saudita. Os Estados Unidos caíram muito das exportações de madeira e produtos de madeira e outros produtos tarifados. A queda chegou a 50% do volume total de exportação e é uma perda bastante significativa para um mercado bem tradicional. Houve uma recuperação a partir de março, quando as tarifas caíram lá nos Estados Unidos, mas agora a gente tem uma perspectiva de queda novamente do volume exportado por causa do provável retorno do tarifaço até a metade de julho. Então, as nossas perspectivas para o próximo semestre são de uma continuidade do crescimento das exportações de carnes. Essa recuperação é bastante importante, ao passo que a gente deve perder as exportações ainda mais para os Estados Unidos, dado esse novo tarifaço.
2: Na sequência, o repórter Marco Aurélio Gomes amplia esse cenário com um panorama do comércio exterior brasileiro. Dados do Ministério do Desenvolvimento, Indústria, Comércio e Serviços mostram que o país já acumula um superávit de mais de 44 bilhões de dólares na balança comercial deste ano.
5: Olha, Marilis, o principal motivo foi o aumento nas exportações brasileiras. De janeiro até a primeira semana de julho, o Brasil vendeu ao exterior mais de 190 bilhões de dólares em produtos, um crescimento de 11,8% em comparação com o mesmo período do ano passado. As importações também aumentaram, mas em um ritmo menor, de 5,4%, somando mais de 146 bilhões de dólares. Com isso, a balança comercial registrou um superávit de 44 bilhões e 630 milhões de dólares. Quem mais puxou esse resultado foi a indústria. A indústria extrativa teve um salto de 81,7% nas exportações, enquanto a indústria de transformação cresceu 39,4%. A agropecuária também apresentou alta de 1,5%. Entre os produtos que se destacaram está a carne bovina, com crescimento de quase 44% nas vendas para o mercado internacional. Só na primeira semana de julho, a balança comercial registrou superávit de 2 bilhões e 270 milhões de dólares, um crescimento de 149%.
2: São Lourenço do Oeste celebra nesta semana os 68 anos de emancipação político-administrativa. A programação tem como destaque o Festival Lourenciano de Interpretação da Canção, que chega à 53ª edição, reunindo artistas de diferentes regiões do país. O repórter César Augusto, da Rádio 12 de Maio, traz os detalhes.
6: Em 1958, o município de São Lourenço do Oeste conquistou sua emancipação. Em 1972, foi realizada a primeira edição do Festival Lourenciano de Interpretação da Canção Flick, e lá se vão 53 anos. O Flick, Festival Lourenciano de Interpretação da Canção, é organizado pelo Instituto Cultural de São Lourenço do Oeste e será realizado nos dias 23, 24 e 25 de julho, no Centro de Eventos Governador Luiz Henrique da Silveira, dentro da programação dos 68 anos do município de São Lourenço do Oeste. Foram 321 inscrições distribuídas em 5 categorias. Após os critérios de avaliação para esta edição, o Flick selecionou 86 apresentações que acontecem então nos dias 23, 24 e 25 de julho. A 53ª edição do Festival Lourenciano de Interpretação da Canção Flick distribuirá R$ 92.200 com show, inclusive de encerramento, de Wilson e Soraya. Da redação da Rádio 12 de São Lourenço do Oeste, César Augusto.
2: E daqui a pouco, Daniele Lima traz a previsão do tempo e comenta sobre a volta do sol e a elevação gradual das temperaturas.
7: Fetransesc apresenta Minuto do Transporte.
8: A Fetransesc sediou o primeiro encontro do Comitê de Segurança Viária em Florianópolis. O encontro reuniu representantes de entidades ligadas ao transporte e à infraestrutura, como Agência Nacional de Transportes Terrestres, Polícia Rodoviária Federal, Governo de Santa Catarina, Arteres, Fiesc, SESC-SENAT, PROCON, Sindipetro e PRO-Paraná. O grupo foi criado para acompanhar os indicadores de segurança nas rodovias, identificar as principais causas de acidentes e definir ações de prevenção. Segundo o diretor executivo da Fetransesc, Renato Macedo, a proposta é integrar informações de diferentes instituições para estabelecer prioridades e desenvolver medidas nas áreas de educação para o trânsito, engenharia viária e fiscalização. A expectativa é que o comitê contribua para reduzir os acidentes, aumentar a segurança nas rodovias e fortalecer a cooperação entre os órgãos envolvidos.
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2: Rita, a Câmara dos Deputados ainda não tem nenhum colegiado que trate de políticas para dependentes químicos?
10: Olá, Marílis e ouvintes. Exatamente, Marílis. O deputado federal catarinense Ismael dos Santos, do PL, tem como uma de suas principais bandeiras a defesa das comunidades terapêuticas e a criação de colegiados para tratar de políticas para dependentes químicos. Ele é um forte defensor das instituições que acolhem e auxiliam no tratamento e recuperação de pessoas com dependência em álcool e outras drogas. Em discurso no plenário da Câmara, Ismael, que é presidente da Frente Parlamentar em Apoio às Comunidades Terapêuticas, cobrou a aprovação de um requerimento para a criação de uma comissão especial para debater políticas públicas de enfrentamento às drogas.
11: Eu aproveitei este momento para fazer um apelo à presidência da Casa num requerimento que já estabelecemos há mais de meio ano, porque não é admissível que num país com 10 milhões de dependentes químicos, nós não tenhamos na Câmara Federal uma comissão permanente para debater políticas públicas de enfrentamento às drogas.
10: Marílis, uma comissão especial tem por objetivo centralizar os debates no âmbito federal e permite reunir especialistas e gestores públicos para debater sobre o tema. O deputado Ismael disse que atualmente esse assunto é tratado por várias comissões, mas a ideia é unificar o tema numa comissão especial.
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2: O frio começa a perder força e as temperaturas entram em elevação no estado. Daniele Lima chega com a previsão completa do tempo.
12: A quarta-feira segue com tempo firme, sendo mais um dia de sol e céu claro em Santa Catarina. Pela manhã ocorrem alguns nevoeiros, principalmente no litoral, mas logo se dissipam dando lugar ao sol. O vento sopra de direção variada no interior e de oeste no litoral, virando para o quadrante norte ao longo do dia. As temperaturas sobem em relação a ontem. As máximas chegam próximas de 20 graus em Forquilinha e São Miguel do Oeste, próximas de 18 em Itajaí e Caçador e de 16 graus em Lages. Na quinta-feira, o tempo permanece firme, com predomínio do sol e apenas alguns nevoeiros ao amanhecer. As temperaturas continuam em elevação. As mínimas variam entre 2 e 8 graus nos planaltos e meio oeste e em alguns pontos ficam próximas de zero com chance de geada isolada. No litoral e oeste catarinense, ficam entre 8 e 12 graus. À tarde, as máximas ficam acima dos 20 graus na maior parte do estado. Que o sol lá fora aqueça não só o seu dia, mas também o seu ânimo. Até a próxima!
2: O HERT Notícias fica por aqui. Muito obrigada pela sua companhia. Amanhã estaremos de volta com mais informação. Um grande abraço, até lá!
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16: 8:30.
17: A participação de crianças e adolescentes em novelas, filmes, peças de teatro e, mais recentemente, nas redes sociais, sempre desperta admiração. Mas quando essa atividade deixa de ser apenas uma experiência artística e passa a ser trabalho? E mais, quem garante que esses meninos e meninas estejam protegidos?
18: A discussão ganhou força recentemente depois que o Conselho Nacional de Justiça aprovou uma resolução que padroniza a concessão de alvarás judiciais para o trabalho infantil artístico e acolheu o entendimento defendido pelo Ministério Público do Trabalho. Autorização judicial só pode existir para atividades artísticas e não para publicidade ou para o chamado trabalho de influenciadores digitais mirins.
17: Afinal, onde termina a arte e começa a exploração? É o que você vai descobrir neste episódio. Bem-vindo ao Prosa de Trabalho, o podcast do Ministério Público do Trabalho. Eu sou Rafael Silva e comigo está Janaína Oliveira. Este é um conteúdo da RWCast, a central de podcasts do Grupo Rádio Web.
18: Michael Jackson, Sandy, Angélica e Larissa Manoela. Grandes artistas que começaram a carreira ainda na infância. Mas, junto com o sucesso, muitos também relataram dificuldades para conciliar o trabalho com uma infância comum.
17: Eles eram cantores e atores, mas hoje esse cenário ganhou uma nova dimensão e pode trazer impactos ainda mais complexos. Além da televisão, do cinema e do teatro, milhares de crianças produzem conteúdo para as redes sociais, participam de campanhas publicitárias e movimentam um mercado bilionário. Mas será que toda criança influenciadora pode ser considerada artista?
18: A resposta passa pela legislação. No Brasil, o trabalho antes dos 16 anos é proibido, salvo na condição de aprendiz a partir dos 14. A única exceção é o trabalho artístico, que depende de autorização judicial e de uma série de medidas de proteção. E aí é que surge uma dúvida central. Qual é a diferença entre o trabalho artístico infantil e a atuação de crianças como influenciadores digitais? Quem explica é a coordenadora nacional de combate ao trabalho infantil e de promoção à defesa dos direitos de crianças e adolescentes do MPT, Fernanda Brito Pereira.
15: O influenciador digital é aquela pessoa que vai produzir conteúdos visando promover marcas, produtos, compra e venda. Do trabalho artístico, eventualmente, você pode resultar uma publicidade, você pode influenciar pessoas a usarem um determinado produto ou uma determinada marca. Mas a criança ou adolescente simplesmente estarem trabalhando como influenciador digital não é possível.
18: É justamente para dar mais clareza a essas situações que envolvem participação de crianças e adolescentes em atividades artísticas que o Conselho Nacional de Justiça aprovou uma resolução recente, buscando uniformizar os procedimentos para emissão de alvarás em todo o país.
15: O Conselho Nacional de Justiça aprovou uma resolução para regulamentar esses alvarás, a concessão dos alvarás pelo Poder Judiciário. Então, é uma resolução que ela vale para o Poder Judiciário quando foi expedir o alvará. E quando essa proposta de resolução foi apresentada numa sessão anterior, havia uma previsão de expedição de alvará para trabalho artístico e para publicidade. E aí o MPT fez uma grande articulação junto ao CNJ para que essa previsão de alvará para publicidade não constasse na minuta final, porque ela não tem amparo legal, certo? A gente só pode pensar em trabalho infantil artístico com alvará. Sem ser trabalho infantil artístico, ele não pode ser autorizado por alvará. Então, o juiz vai ter que verificar. Eu estou diante de um caso de alvará de trabalho infantil artístico? Ah, não. Bom, o que está sendo pedido aqui é para fazer uma publicidade. Então, ele não vai nem conceder o alvará.
17: A resolução do CNJ dá mais segurança aos alvarás, mas reforça um ponto essencial. Nem toda atividade de criança na internet é trabalho artístico. O que define isso é o contexto, caráter educativo, participação pontual e proteção do ECA. Exposição contínua ou interesse comercial podem configurar trabalho infantil.
18: Esse debate se amplia quando a gente olha para o ambiente digital como um todo. No ano passado, o ECA Digital atualizou a proteção prevista no Estatuto da Criança e do Adolescente para o meio virtual.

0: participação infantil.
1: É importante que a sociedade reconheça que o trabalho infantil artístico exige proteção e que não se trata apenas de uma brincadeira ou de um entretenimento ou até mesmo uma oportunidade, que nós estamos falando de crianças e adolescentes que têm uma carga horária de trabalho que exige dedicação. E nessa perspectiva, a proteção dessas crianças nesses ambientes, ela é fundamental. É por isso que é imprescindível o alvará judicial para a atuação de crianças e adolescentes em programas televisivos ou até mesmo nas redes sociais, de acordo inclusive com o Estatuto da Criança e do Adolescente e o próprio ECA Digital.
2: E essa proteção deve alcançar todos os direitos da criança e do adolescente.
1: Direito à educação, direito ao lazer, direito ao não trabalho, direito à cultura, direito à alimentação saudável, direito à moradia, à convivência familiar. Todos esses direitos, eles precisam estar protegidos.
0: O alvará judicial aparece justamente para proteger crianças e adolescentes e evitar que interesses econômicos estejam acima dos direitos fundamentais.
3: O alvará judicial, portanto, nesse contexto de participação em atividades artísticas, ele vai funcionar como um filtro de segurança em que o Estado, representado pelo Poder Judiciário, organiza a exposição dessas crianças e adolescentes para que ela não seja, por exemplo, apropriada de alguma forma que lhe cause prejuízos diretos ou indiretos. Então, a vivência dessas infâncias e adolescências tem que ser preservadas no presente e também no seu futuro.
2: Viviane Martins é integrante da Comissão Nacional do Programa para a Erradicação do Trabalho Infantil e do Estímulo à Aprendizagem da Justiça do Trabalho. Para ela, esse filtro tem o objetivo de garantir que a infância seja preservada em sua integridade.
3: Então, toda produção cultural, é importante que se diga, tem que ser realizada de forma proveitosa, virtuosa e valiosa para essas crianças e adolescentes, e não que represente tão somente um interesse econômico ou que sobreponha seus direitos fundamentais dessas crianças e adolescentes ou que lhes impeça de viver, de criar, de brincar, de inventar, estudar, conviver com suas famílias e viver o seu tempo com respeito, dignidade e sem exploração.
0: Em outras palavras, o alvará não é uma autorização automática. Cada caso precisa ser analisado individualmente para garantir que a atividade artística seja compatível com a idade da criança e aconteça em um ambiente seguro.
2: Mas quando o assunto é internet, os desafios aumentam. O MPT tem constatado isso diariamente, como destaca a vice-coordenadora da Cor de Infância, Luísa Carvalho Rodrigues.
4: Nesse ano de 2026, até o momento, já foram recebidas quase 200 denúncias relacionadas com esse tema.
5: O trabalho em ambientes digitais traz riscos próprios ao trabalho. Isso significa que existem riscos biopsicossociais próprios relacionados com o uso de dispositivos digitais e a utilização de plataformas digitais e de redes sociais. Por exemplo, um risco de cyberbullying, de desenvolver transtornos de ansiedade e depressão ou transtornos do sono e da alimentação. Uma maior exposição a desafios de automutilação, por exemplo. Então, esses são alguns dos riscos próprios maximizados por esses ambientes digitais.
0: Diferentemente de uma gravação em estúdio ou de uma peça de teatro, a produção de conteúdo para redes sociais costuma acontecer dentro da própria casa da criança, longe dos olhos da fiscalização.
2: Além dos riscos e da exposição excessiva da imagem, muitas vezes existe monetização do conteúdo. Contratos com marcas e interesses econômicos que nem sempre ficam claros para quem acompanha apenas o resultado final. A fama pode até parecer um sonho para muitas famílias, mas ela nunca pode substituir o direito de viver plenamente a infância.
6: A gente tem que pensar que o trabalho artístico, ele tem um apelo muito grande por fama e por dinheiro. Existe uma tendência a ser mais permissivo, porque todo mundo pensa assim, ah, mas meu filho vai virar um grande artista. Vou citar um outro exemplo, Larissa Manoela. Ela teve um problema enorme com os pais por conta do patrimônio. Por quê? O que que acontece? Hoje nós vemos várias crianças trabalhando e aí a conta dela, entre aspas, bomba, ela vira uma pessoa super famosa, começa a rentabilizar, começa a monetizar, e a gente vê vários casos de pais e mães que param de trabalhar para justamente impulsionar a carreira do filho, ou seja, a criança passou a ser o provedor da casa. E aí, como que faz? Se ela falar assim, não, eu não quero mais gravar, eu cansei, eu quero ir brincar. Então, além de riscos físicos, né, porque o corpo da criança está em desenvolvimento, então além dos riscos físicos que aquele trabalho pode impor, porque ela vai ter várias horas de gravação, ela tem que decorar várias coisas, ela cansa para ficar naquele ambiente, você tem riscos também emocionais, né, de ser impedido de fazer aquilo que é da sua idade.
0: Brincar, estudar, conviver com os amigos e com a família continuam sendo direitos fundamentais, garantidos pela Constituição Federal e pelo Estatuto da Criança e do Adolescente.
2: O Ministério Público do Trabalho orienta famílias, empresas, produtores de conteúdo e plataformas digitais para que respeitem os direitos de crianças e adolescentes e cumpram a legislação. Afinal, a proteção integral é uma responsabilidade compartilhada entre o Estado, a sociedade, as empresas e as famílias, como lembra Luísa Carvalho.
4: É dever da família, da sociedade, das empresas e do poder público assegurar os direitos fundamentais de crianças e adolescentes com absoluta prioridade, conforme determina a nossa Constituição Federal. E isso também se aplica nos ambientes digitais. Para isso, é muito importante que conheçam toda a legislação internacional e nacional a esse respeito para garantir que ela seja respeitada. É certo que cabe às famílias determinadas obrigações e às empresas outras, por isso cada uma terá que atuar aí no âmbito da sua atribuição para garantir esses direitos. O fato é que crianças e adolescentes devem estar protegidas, inclusive em ambiente digital e inclusive contra situações de exploração, como é o trabalho infantil.
0: Sempre que houver suspeita de exploração do trabalho infantil, inclusive em ambientes digitais, a denúncia é fundamental.
2: O Ministério Público do Trabalho recebe essas denúncias e atua para responsabilizar quem desrespeita a legislação, além de garantir que crianças e adolescentes sejam afastados de situações de exploração e tenham seus direitos preservados.
6: Toda vez que tiver uma violação de direito de criança relacionado à situação de trabalho, é importante denunciar no MPT, né, através do nosso site mpt.mp.br. Essa denúncia pode ser feita de forma sigilosa, quando a pessoa informa os seus dados e pede para que eles não sejam revelados, ou pode ser feita também de forma anônima, quando a pessoa sequer informa os seus dados. Mas o importante é que a gente tenha elementos para chegar a criança chegar àquela família que tem uma situação de trabalho infantil irregular. Podem ser acionados também outros integrantes da rede. Então, o Disque 100 do governo federal é um importante canal de comunicação de violação de direitos de criança e adolescente. O Ministério do Trabalho e Emprego também recebe denúncias. O Conselho Tutelar, a escola, a assistência social, enfim.
0: A internet mudou a forma de produzir conteúdo e criou novas oportunidades. Mas ela não mudou um princípio essencial: criança tem direito de ser criança.
2: Quando há exploração econômica, excesso de exposição ou prejuízo ao desenvolvimento, deixa de ser entretenimento e passa a ser uma violação de direitos.
0: Para saber mais sobre a atuação do Ministério Público do Trabalho na proteção de crianças e adolescentes, acesse mpt.mp.br. 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
2: Obrigado pela companhia. Até o próximo episódio.
0: Tchau, ouvinte. Obrigada por ouvir. Grupo Rádio Web, produção e apresentação de Janaína Oliveira e Rafael Silva. Edição de áudio de Tiago Pedruzzi.
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11: Você gosta de comer bobó de camarão? Delícia. Você cria um pet em casa? O que dizer de cuidar de flores no jardim?
12: Atividades que são comuns no dia a dia para muita gente são sinônimo de problemão para um grupo de pessoas. Estamos falando de quem tem alergia.
11: Esta quarta-feira, 8 de julho, meu caro Ricardo Nakaoka, é o Dia Mundial da Alergia, data criada pela Organização Mundial de Saúde para alertar a população sobre essa condição que pode ser moderada ou até mesmo levar à morte.
12: E o que é a alergia? Ela faz com que o sistema imunológico tenha uma reação exagerada a substâncias externas. Pode ser um alimento, pode ser um remédio, pode ser um creme, pode ser uma coisa que está suspensa no ar.
11: Agora, no inverno, as alergias respiratórias são mais comuns. Quem tem rinite e asma, por exemplo, tem mais chance de sofrer uma crise alérgica por causa da mudança no tempo e do clima seco com baixa umidade.
12: Os especialistas dizem que a pessoa nasce com uma predisposição genética para desenvolver alergia. Ela pode aparecer ao longo da vida ou nunca se manifestar. Muito depende do ambiente, de passar por alguma doença ou dos hábitos de vida.
11: O assunto é sério, gente. A alergia pode causar desde nariz entupido ou uma coceirinha na pele, passando por diarreia até inchaço de partes do corpo, o que inclui o temível edema de glote, uma situação de emergência que requer uma intervenção imediata, porque pode matar a vítima por sufocamento.
12: Por isso, é fundamental o acompanhamento de um médico, no caso, um alergista e imunologista. Por meio de exames específicos, ele vai identificar o tipo de alergia, quanto o paciente é sensível ao agente alérgico e que tipo de antídoto é o mais adequado para lidar com uma crise.
11: Dependendo do caso, o médico pode receitar corticoides, broncodilatadores e até adrenalina. E claro, a pessoa alérgica precisa evitar o contato com o agente que leva à reação do sistema imunológico.
12: E existem várias categorias. Tem os agentes que provocam alergia respiratória, como ácaro, pelo de animais de estimação, fungo e pólen das flores.
11: Na parte dos alimentos, os mais comuns são leite de vaca, ovo, trigo, soja, amendoim e frutos do mar.
12: Tem também os medicamentos, anti-inflamatórios, aspirina, dipirona e antibióticos.
11: E no grupo que provoca alergia na pele, podemos incluir cosméticos, tecidos e picadas de inseto.
12: E por tudo isso, a data de hoje, o Dia Mundial da Alergia, é super importante não só para quem tem alta sensibilidade a alguma substância, mas para quem está em volta, como familiares e amigos.
11: Afinal, a alergia pode causar um pequeno desconforto, mas em alguns casos tem potencial para matar. Então, vamos ficar ligados e respeitar as limitações dos outros.
12: Você que não tem alergia a camarão pode saborear o bobó sem problemas. E o seu amigo alérgico a frutos do mar vai ficar numa boa ao pedir outro prato. E aí é vida que segue, com todo cuidado.
11: É isso, Ricardo. Assunto importante na alergia. Muita gente, a maioria das pessoas tem algum tipo de alergia, né? Tem aquela substância, seja ela qual for, que provoca talvez um incômodo ou até uma reação mais grave. Mas o fato é que precisamos ficar atentos a isso e, como até colocamos aqui no Dedo de Prosa, respeitar também os outros. Por exemplo, aquele perfume muito carregado, né? Num ambiente fechado. Pra você, tudo bem. Mas tem gente que é alérgica a perfume. Tem que levar isso em conta.
12: Pois é, apenas o cheiro de alguma substância já pode desencadear uma crise alérgica super grave, como no caso de uma menina que tinha alergia a amendoins e pediram para que ninguém abrisse o pacotinho de amendoim que dão de cortesia no voo. Alguém foi e abriu, acho que 3 poltronas à frente dela, e ela teve uma crise alérgica por causa do cheiro do amendoim.
11: Verdade, e tem situações que só mesmo na hora que a pessoa vai descobrir que tem a alergia. Aquele caso de uma menina de Goiânia, né, que alergia a pimenta.
12: Ah, sim.
11: Ela comeu e teve uma fortíssima reação alérgica, até hoje está sofrendo as consequências.
12: Ela só cheirou a pimenta. Abriu o vidrinho, cheirou, já teve a reação e agora teve parada cardiorrespiratória, ficou sem oxigenação no cérebro, infelizmente está com ali sequelas, né?
11: É verdade. Então, é um assunto muito sério, de grande preocupação, e se a gente tem alguma alergia, percebemos, por exemplo, tem alguma coisa que a gente passa e dá uma coceirinha na pele. Ah, uma coceirinha. Olha, vamos procurar um alergista, um imunologista, para fazer aí uma consulta, para ele identificar, fazendo testes. Existem testes específicos para identificar o agente que causa alergia, porque aquele agente pode estar presente não só talvez num creme, mas em outras coisas, no alimento. Pode ser um corante. Então, é importante consultar um médico para ver onde está pegando.
12: Eu mesmo não posso comer o bobó de camarão, não.
11: É? Pô, rapaz, então...
12: Posso comer nada que encoste um camarão que me feche a glote.
11: Eita, então é possível. Então vamos aí tomar cuidado com isso. Então na próxima a gente vai... Vou te pagar um dia um almoço. Aí uma feijoada, tudo bem?
12: Isso, muito bom.
11: Ah, tá bom. Um sushi.
12: Um sushi.
11: Legal.
12: Não pode ter sushi de camarão.
11: Pronto, então tá certo. Então tá bom. Aí, aí a gente faz um sushi de acordo aqui com o freguês.
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13: 8:53.
14: Olá, sejam bem-vindos ao nosso programa Saúde em Dia. Pesquisas recentes indicam que as canetas emagrecedoras ou análogos de GLP-1 usados no tratamento contra diabetes tipo 2 e obesidade poderiam desacelerar as metástases em alguns tipos de câncer, como pulmão, mama, colo retal e fígado. Os resultados foram apresentados neste ano na ASCO 2026, o maior congresso de oncologia do mundo, que ocorre todos os anos no fim de maio em Chicago, nos Estados Unidos. As pesquisas, que ainda estão no início, começaram há cerca de 5 anos e ainda precisam de mais dados para que esse efeito no câncer seja comprovado. Mas são uma pista inovadora em busca de novos tratamentos contra a doença. Segundo o oncologista clínico brasileiro Paulo Henrique Costa, professor da Faculdade de Medicina da Universidade Federal de Minas Gerais, os estudos são retrospectivos, o que significa que são menos representativos em termos estatísticos. O oncologista participou do congresso em Chicago e falou sobre as pesquisas que associam os benefícios da caneta emagrecedora para pacientes com câncer ou para prevenir o aparecimento da doença.
15: Estou muito feliz de estar aqui falando sobre um tema tão importante, que é o controle de risco, né, de doenças oncológicas, que talvez o mais importante seja controlar os fatores de risco mesmo. Uma dieta adequada, controlar a obesidade, sabe? E muito menos do que eu sair usando esse medicamento de forma indiscriminada.
14: Ele alerta também para a necessidade de outros estudos para confirmar a ação desses medicamentos em alguns tumores malignos.
15: Não é igual um estudo de ensaio clínico randomizado. Você pega um grupo vai usar, outro grupo não vai usar, e aí realmente vai ter uma comprovação um pouco mais absoluta, sabe assim? Irrefutável. Mas sim, sinaliza para isso.
14: É importante deixar claro que as pesquisas ainda não confirmaram o uso desses medicamentos como tratamento para o câncer, reitera o especialista. Essa precaução é ainda mais necessária, levando em consideração a existência de um mercado paralelo das canetas, obtidas sem receita ou recomendação médica.
15: A gente tem que entender que a obesidade é fator de risco para vários tumores. Tumores de intestino, tumores de mama, próstata, enfim. Então, a primeira coisa que a gente tem que pensar é controlar esse fator de risco, que é a obesidade. A gente vai tomando medidas para enfrentar a obesidade, reduzir esse risco, a gente então vai ter um benefício no controle do câncer, na redução da incidência do câncer. E isso ficou muito evidente no uso das canetas, nesses análogos do GLP-1. Talvez um grupo que faz esse uso tenha uma incidência menor, e também naqueles pacientes que têm câncer e fazem esse uso, parece que eles têm um desfecho oncológico melhor, com menos progressão de doença, menos risco de aparecer metástase.
14: O uso das canetas emagrecedoras, diz, tornou esse benefício ainda mais evidente. A taxa de incidência do câncer parece ser menor nos pacientes que utilizam a medicação.
15: Foram também lançadas novas evidências de que pode ter um efeito também direto, talvez seja o efeito principal, mas porque a gente viu, né, que na célula tumoral existem vários receptores, várias proteínas que estão na membrana das células e que parece que tem ação, sofre uma ação direta sobre essas classes de drogas também. Só que isso é um efeito ainda que está sendo estudado, né? Vale lembrar que não é uma evidência definitiva, então é uma evidência ainda indireta.
14: O estudo apresentado no evento analisou dados de mais de 12 mil pacientes de várias regiões do mundo. Eles tinham diferentes tipos de câncer que iam de estágios iniciais a intermediários. A pesquisa comparou os pacientes tratados com os análogos de GLP-1 e outros que receberam outros tipos de medicação contra o diabetes, como os inibidores de DPP-4. Os resultados mostraram uma redução significativa na progressão de metástases de alguns tipos de cânceres, principalmente sólidos. Os efeitos adversos foram semelhantes entre os grupos. Os estudos preliminares apresentados durante o Congresso da ASCO também indicam que, além de controlar a glicose e o peso, os análogos de GLP-1 parecem também poder ajudar a modular o sistema imunológico e a inflamação, melhorando a taxa de sobrevida global. O câncer se desenvolve em um contexto inflamatório que leva a erros de replicação das células. A ação dos análogos de GLP-1 poderia contribuir para reduzir esse risco.
15: Então são vários fatores mesmo, ainda não é evidência robusta, são estudos que são observacionais, mas está caminhando para construir esse cenário.
14: O especialista lembra que o Congresso é uma oportunidade para acompanhar a evolução dos tratamentos e grandes descobertas. Mais de 7 mil estudos foram apresentados nesta edição.
15: A oncologia é construída assim, né? Dados tão importantes desse vão somando o nosso entendimento da doença, o que é tão desafiador aí para o nosso mundo, né?
14: Você ouviu Saúde em Dia. Obrigada pela audiência. Até a próxima semana. De Paris, Thaís Estivanin, da Rádio França Internacional, especial para a agência Rádio Web.
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0: Terça-feira, 7 de julho de 2026. Eu sou Eduardo Amaral, este é o Giro de Notícias e você confere os destaques do momento. As empresas Coca-Cola, Nestlé, Tesla, Faber-Castell, eBay e Siemens assinaram um documento pedindo que os Estados Unidos não apliquem a tarifa adicional de 25% sobre produtos brasileiros. O documento assinado pelas gigantes multinacionais foi enviado para ser lido na audiência pública realizada pelo Escritório do Representante Comercial dos Estados Unidos, o USTR, na sigla em inglês. Elas citam riscos econômicos e também pedem a isenção de itens como insumos de limão e colágeno bovino. No dia 2 de junho, o USTR sugeriu aplicar uma tarifa de até 25% sobre produtos brasileiros. O escritório alega que o Brasil adota o que chama de práticas desleais de comércio, com foco nas operações realizadas pelo PIC. Um dos maiores autores de telenovelas no Brasil, Benedito Rui Barbosa, morreu nesta terça-feira. Responsável por sucessos como Pantanal, O Rei do Gado, Renascer, Terra Nostra, entre outras novelas, o dramaturgo morreu em razão das complicações de uma insuficiência renal crônica. Ele estava internado no Hospital do Coração, em São Paulo. O autor deixa 5 filhos e 10 netos. A política colombiana vive uma crise depois que o atual presidente, Gustavo Petro, acusou de fraude no processo eleitoral quando foi eleito Abelardo de la Espriella. Nesta semana, o mandatário do país usou sua página no X, o antigo Twitter, para apresentar supostas provas de fraudes no software utilizado na pré-contagem de votos. Nesta terça-feira, Espriella respondeu, afirmando que o atual presidente tenta armar um golpe de Estado e chamou as Forças Armadas do país para desobedecerem ordens de Petro. A posse de Espriella está marcada para o dia 7 de agosto. O Giro de Notícias é uma produção da agência Rádio Web. Texto e apresentação, Eduardo Amaral. Edição, Thiago Pedruzzi.
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2: Bom dia. A quarta-feira segue com tempo firme, sendo mais um dia de sol e céu claro em

0: Santa Catarina. Pela manhã ocorrem alguns nevoeiros, principalmente no litoral, mas logo se dissipam dando lugar ao sol. O vento sopra de direção variada no interior e de oeste no litoral, virando para o quadrante norte ao longo do dia. As temperaturas sobem em relação a ontem. As máximas chegam próximas de 20 graus em Forquilinha e São Miguel do Oeste, próximas de 18 em Itajaí e Caçador e de 16 graus em Lages. Na quinta-feira, o tempo permanece firme, com predomínio do sol e apenas alguns nevoeiros ao amanhecer. As temperaturas continuam em elevação. As mínimas variam entre 2 e 8 graus nos planaltos e meio oeste, e em alguns pontos ficam próximas de zero com chance de geada isolada. No litoral e oeste catarinense, ficam entre 8 e 12 graus. À tarde, as máximas ficam acima dos 20 graus na maior parte do estado. Que o sol lá fora aqueça não só o seu dia, mas também o seu ânimo. Até a próxima! Com informações do tempo, meteorologista Daniele Lima, de Florianópolis, para a rede de notícias Acaerte.
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5: 9:21.

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3: 9:34. 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

0: Pelo menos 20 municípios do Planalto Serrano, Meio Oeste, Planalto Norte e Oeste de Santa Catarina registraram temperaturas negativas nesta quarta-feira, de acordo com dados das estações meteorológicas da Epagre-Siram. A mínima estadual foi aferida em Bom Jardim da Serra, com 6,1 graus abaixo de zero. A meteorologista da Acaerte, Daniele Lima, projeta as condições do tempo para o restante do dia no estado.
1: A quarta-feira segue com tempo firme, sendo mais um dia de sol e céu claro em Santa Catarina.
0: O Departamento Nacional de Infraestrutura de Transportes alerta para interdições temporárias de trânsito ao longo desta quarta-feira na rodovia federal BR-280 em Santa Catarina. As intervenções para lançamento de vigas de uma ponte em construção ocorrem do quilômetro 39 ao 50 no trecho entre os municípios de Guaramirim e Araquari, no norte catarinense.
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4: A Amazônia Azul é a área marítima sob domínio brasileiro, com cerca de 5 milhões e 700 mil quilômetros quadrados, segundo o IBGE, Instituto Brasileiro de Geografia e Estatística. Ela equivale a aproximadamente 2/3 do território do país. É nessa região onde acontece a chamada industrialização dos mares, exploração de petróleo e gás, pesca, transporte marítimo, cabos submarinos de comunicação, geração de energia offshore e pesquisas científicas. Segundo a Marinha, cerca de 95% da produção nacional de petróleo, 80% do gás natural e quase metade do pescado brasileiro vem dessa região. A ONU, Organização das Nações Unidas, em relatório recente, fez um alerta sobre a exploração das áreas marinhas e os impactos ambientais das atividades econômicas. A flora e a fauna aquática do Brasil são riquíssimas e formadas por milhões de espécies, muitas delas ainda desconhecidas pelos cientistas.
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0: 9:50.

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A Conecta Talentos divulga novas oportunidades de emprego para Lages e região. As vagas desta semana são para consultor comercial na CDL de Lages. A remuneração é de R$3.000, mais premiação por vendas. A carga horária é de segunda a sexta-feira em horário comercial. Vaga para motorista de carreta. O salário fixo é de R$2.470, com diária de R$75,90 por dia rodado. Prêmio de assiduidade, remuneração variável de até R$1.500 por mês e benefícios. O trabalho é realizado em escalas de viagem. Vaga

A bolsa é de R$800, mais R$200 de vale alimentação, participação anual nos lucros e plano de carreira. A carga horária é de 6 horas diárias de segunda a sexta-feira. Vaga para SDR ou profissional de pré-vendas em home office. Remuneração a combinar com auxílio home office e comissão. Horário de segunda a sexta-feira. Vaga para desenhista detalhista. A remuneração é de R$5.000, negociável mais benefícios. O horário é de segunda a sexta-feira, das 8 da manhã e 6 da tarde, com intervalo para almoço. Vaga para assistente de marketing. A remuneração é de R$1.950, mais vale transporte, vale alimentação de R$200 e plano de saúde após o período de experiência. O horário é de segunda a sexta-feira, das 8 da manhã ao meio-dia e da 1 às 5h30 da tarde. Vaga para agente de atendimento. A remuneração é de R$2.000 durante os 90 dias de experiência e de R$2.500 após a efetivação, além de curso de inglês e espanhol sem custo. O horário é de segunda a sexta-feira, da 1 às 5 da tarde, das 6 da tarde às 10 da noite. Aos sábados, o expediente é das 8h30 da manhã às 11h30. Vagas para recepcionista, digitador e telefonista em clínica médica. A remuneração é de R$2.106, mais 20% de insalubridade e cartão benefício de R$500 após 90 dias. O horário é de segunda a sexta-feira, das 7 da manhã às 7 da noite, com intervalo para almoço. Vaga para vendedor de acessórios no ramo automotivo. A remuneração é de R$2.000, mais comissão e plano de saúde. O horário é de segunda a sexta-feira, das 8h25 da manhã ao meio-dia e da 1h25 às 6 da tarde. Aos sábados, das 8h30 ao meio-dia. Vaga para assistente de marketing, com jornadas de 4 horas diárias. A remuneração é de R$1.800, mais vale refeição após 6 meses. O horário é de segunda a sexta-feira, das 8 da manhã ao meio-dia. Vaga para atendente de farmácia. A remuneração é de R$2.110. O horário é de segunda a sexta-feira, das 8 da manhã ao meio-dia e das 2 às 6 da tarde. Aos sábados, das 8 da manhã ao meio-dia. Vaga para caixa de loja. A remuneração é de R$2.022, mais R$203 de quebra de caixa. Vale alimentação de R$250 e remuneração variável. Horário é de segunda a sexta-feira, em horário comercial e aos sábados até o meio-dia. Vaga para Customer Success. A remuneração é de R$1.800, mas vale alimentação de R$500 após 3 meses. O horário é de segunda a sexta-feira, das 8 da manhã ao meio-dia e da 1h30 da tarde às 6h18 da tarde. E para você, nosso ouvinte que ficou interessado em alguma vaga e quer saber mais informações, envie seu currículo com o nome da vaga pelo site vagas.conectatalentos.com/vaga/lista/início. vagas.conectatalentos.com/vaga/lista/início. Informou Clóris Luiza para o Desk FM Lages 106.9, a sua rádio educativa. 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

0: 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A Fashion Consultoria está com vagas de emprego e estágio abertas em Lages e também em Caxias do Sul. As vagas desta semana são para atendente de cafeteria. É necessário ter experiência de pelo menos um ano com atendimento ao público. O salário inicial é de R$ 1.800, mais vale transporte. Vaga para confeiteira. A empresa busca profissionais com experiência mínima de um ano na função e conhecimento em confeitaria. O salário inicial é de R$ 1.900, além de vale transporte. Vaga para estágio em educação física. Podem participar estudantes do curso de bacharelado que tenham experiência prática com musculação. O estágio é remunerado. Vaga para agente de crédito em Lages e Caxias do Sul. É necessário ter experiência na área de crédito financeira ou comercial, além de CNH, veículo próprio e disponibilidade para viagens. A empresa oferece remuneração, vale alimentação, plano de saúde, incentivo educacional, day off e outros benefícios. Os interessados devem enviar o currículo com o nome da vaga para o e-mail affectionconsultoria@gmail.com, affectionconsultoria@gmail.com, ou entrar em contato pelo WhatsApp 499-9944-4651, 499-9944-4651. Informou Flores Luiza para o Desk FM Lages 106.9 e sua rádio educativa.
1: Giro Internacional. Daniela Franco.
2: O exército americano confirmou ter realizado novos bombardeios no Irã hoje, afirmando que respondeu a ataques atribuídos a Teherã contra 3 petroleiros próximos ao Estreito de Hormuz. A imprensa estatal iraniana informou que explosões foram registradas em 3 portos no sul do Irã, assim como na ilha de Kashmir. Sob anonimato, fontes americanas indicaram que os bombardeios miraram nos sistemas de defesa aérea, sistemas de vigilância costeira, mísseis e locais de lançamento de drones do Irã. Em retaliação, Teherã também reivindicou bombardeios contra bases americanas no Kuwait e em Bahrein. O regime afirma que vai considerar como alvo legítimo qualquer instalação que permita aos Estados Unidos atacar o Irã. Em Ankara, para a cúpula da OTAN, o presidente americano Donald Trump afirmou em uma conversa com jornalistas que o cessar-fogo com o Irã acabou e classificou os dirigentes iranianos de mentirosos. O líder republicano também se disse muito irritado com a Aliança Atlântica por, segundo ele, não ter ajudado os Estados Unidos na iniciativa de assumir o controle da Groenlândia e também na guerra contra o Irã. Mais cedo, a primeira-ministra dinamarquesa Mette Frederiksen voltou a declarar que a Groenlândia não está à venda. Na Ucrânia, ataques russos mataram ao menos 7 pessoas e deixaram vários feridos nessa madrugada. Os bombardeios visaram a capital Kiev com mísseis balísticos e as regiões de Mykolaiv, Zaporizhia e Kherson no sul, além de Kharkiv no nordeste e de Dnipropetrovsk no leste. Em cúpula da OTAN, o presidente ucraniano Volodymyr Zelensky convocou novamente seus aliados a fornecer mais sistemas de defesa ao país. Às margens do evento, ele deve se reunir nessa quarta com o presidente americano Donald Trump. No Iraque, uma multidão toma as ruas das cidades de Najaf e Kerbala para acompanhar a passagem do cortejo fúnebre do guia supremo iraniano Ali Khamenei. O caixão com os restos mortais do Ayatollah chegou ontem ao país, com quem as autoridades iranianas mantêm estreitas relações políticas e religiosas. O Iraque decretou o feriado hoje e anunciou a mobilização de um amplo dispositivo de segurança para uma procissão de cerca de 6 quilômetros no país. O enterro de Ali Khamenei está previsto para ocorrer amanhã em Mashhad, no Irã, cidade natal do ex-guia supremo. Rádio França Internacional, em parceria com a agência Rádio Web, de Paris, Daniela Franco.
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1: Dez e nove.

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1: O presidente da Câmara, Hugo Mota, criou a comissão especial que deve analisar a proposta de emenda à Constituição que reduz a maioridade penal de 18 para 16 anos no país. A medida destrava a tramitação da PEC, que teve a admissibilidade aprovada pela CCJ no mês passado. Agora, os deputados vão discutir o mérito da proposta antes que ela possa seguir para a votação no plenário da Casa. Favoráveis ao texto, afirmam que adolescentes envolvidos em crimes graves devem responder criminalmente como adultos. O deputado Rodrigo Castro, que deve integrar a comissão especial, defendeu a mudança e afirmou que jovens de 16 anos já têm maturidade para responder pelas consequências dos próprios atos.
2: Não é possível que nós tenhamos uma realidade onde o jovem tem condições de escolher o presidente da República e não possa sofrer as punições quando pratica um crime. Sob o manto da maioridade penal, o que nós temos hoje, na verdade, é uma verdadeira incitação para que jovens cometam crimes porque têm a certeza da impunidade.
1: Pela proposta, adolescentes de 16 e 17 anos passariam a responder à justiça comum. Hoje, menores de 18 anos são submetidos às medidas socioeducativas previstas no Estatuto da Criança e do Adolescente. Parlamentares contrários à proposta afirmam que a mudança não reduz a violência e pode ampliar o encarceramento de adolescentes, como defende a deputada Talíria Petroni.
3: Esse tema está sendo usado em ano eleitoral para fortalecer, a partir de uma lógica do populismo penal, a falsa ideia de que reduzir a maioridade penal vai deixar as pessoas mais seguras. Porque é mentira que adolescentes cometem a maioria dos crimes bárbaros. Há uma baixa incidência de crimes contra a vida cometido por adolescentes. Também é verdade, ao contrário do que foi dito, que o socioeducativo funciona mais que a prisão.
1: Apesar da criação da comissão especial, Hugo Mota já indicou que a proposta não deve ser votada em plenário antes das eleições de outubro deste ano. Grupo Rádio Web 25 anos, áudio que amplifica conexões. De Brasília, Yuri Hudson.
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7: 10:24.

0: 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As apresentações acontecem às 20 horas no Teatro do Colégio Bom Jesus, com entrada gratuita. Será uma oportunidade única para prestigiar músicos nacionais e internacionais em um concerto emocionante, reunindo arte, cultura e muita música de qualidade. Já o casarão Juca Antunes recebe a exposição Emma Mundo Lúdico, da artista, design e ilustradora Lisette Carlesso. A mostra convida o público a mergulhar em um universo repleto de cores, sensibilidade, imaginação e encantamento através de ilustrações inspiradas nos sonhos, sentimentos e experiências do cotidiano feminino. A visitação é gratuita e segue aberta ao público até o dia 23 de julho, oferecendo uma excelente oportunidade para apreciar a arte e a produção cultural. Eu sou Carla Wolff e é um prazer estar com você aqui na 106.9, a sua rádio educativa. Fique com a gente e acompanhe tudo o que acontece na cultura e região.
1: A Assembleia Legislativa de Santa Catarina realiza nesta quarta-feira o Seminário Estadual sobre Compras Públicas da Agricultura Familiar e dos Povos e Comunidades Tradicionais. O evento aborda estratégias para ampliar a participação destes produtores no Programa de Aquisição de Alimentos e Programa Nacional de Alimentação Escolar no Estado. A Companhia Águas de Joinville trabalha nesta quarta-feira na manutenção emergencial de uma adutora de água que rompeu no município do Norte Catarinense. A estrutura interfere no abastecimento para 78% dos habitantes da cidade mais populosa de Santa Catarina. Termina nesta quarta-feira o prazo para inscrições no processo seletivo de servidores da Prefeitura de Formosa do Sul, no oeste de Santa Catarina. São oferecidas 12 vagas temporárias em cargos diversos com exigências de escolaridade nos níveis fundamental, médio e superior.
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5: 10:38.

0: UDESC FM informa. A Fundação Cultural de Lages anunciou a abertura do edital público para fomento à rede de pontos de cultura no município, dentro da Política Nacional Aldir Blanc de Fomento à Cultura. As inscrições vão de 8 de junho a 8 de julho de 2026, datas sujeitas à alteração até a publicação oficial. O investimento previsto é de R$ 802.392. O edital será divulgado nos canais oficiais da FCL e na plataforma Aporte. Podem participar pessoas físicas, MEIs, pessoas jurídicas, com ou sem fins lucrativos e coletivos culturais sem CNPJ, representados por pessoa física, desde que comprovem residência ou atuação cultural em Lages há pelo menos 3 anos. No ciclo 1, mais de 100 projetos foram inscritos e 39 aprovados. Além da PENAB, a FCL também abrirá inscrições para a Política Nacional de Cultura Viva, com recursos de R$ 287.000. Ao todo, os dois programas somam R$ 1.146.728. O edital prevê ações afirmativas, medidas de acessibilidade e critérios técnicos e transparentes. Dúvidas podem ser enviadas para o e-mail da FCL de Lages. Todas as atualizações sobre a publicação do edital e o início das inscrições poderão ser feitas no endereço edital/penab-lages/2026-fomen, informou Carla Wolf para o Desk FM Lages, 106.9, sua rádio educativa.
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Obrigado. Há muito tempo atrás, numa galáxia muito, muito longe, havia uma banda chamada o Aborto Elétrico. Essa banda se separou e as canções deles acabaram divididas entre nós e a Legião. E essas três últimas músicas que a gente vai tocar são as músicas que nos coberam do espólio do Aborto Elétrico. Isso aqui se chama

0: UDESC FM informa. A população de Lages agora conta com um canal direto para solicitar a atuação dos agentes municipais de trânsito. Basta ligar 156 para o registro de ocorrências realizadas ao trânsito. O atendimento está disponível diariamente das 7 horas às 23 horas. Abrangendo todo o município. O serviço pode ser acionado em situações como sinistros de trânsito sem lesão corporal, veículos estacionados em frente a garagens ou em locais proibidos, veículos em estado de abandono em via pública e demais ocorrências que exijam a atuação dos agentes de trânsito. Para agilizar o atendimento, é importante que o solicitante informe o endereço da ocorrência e descreva a situação com o maior número possível de detalhes. Além do 156, a Diretran disponibiliza o e-mail diretran@lages.sc.gov.br. diretran@lages.sc.gov.br. E telefone administrativo 49 30 19 74 51, 49 30 19 74 51, de segunda a sexta-feira em horário comercial, para contato direto com a população. Informou Carla Wolff para o Desk FM Lages, 106.9, sua rádio educativa.
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3: 11:08.

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4: 11:17. 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

0: O Desk FM informa. Projeto social voltado à prática do jiu-jitsu está com 40 vagas abertas para novos participantes. As aulas são gratuitas, destinadas a homens e mulheres a partir de 12 anos, com treinamentos realizados de segunda a sexta-feira, no período da tarde. A proposta é incentivar o esporte como ferramenta de desenvolvimento pessoal e social, promovendo disciplina, responsabilidades e hábitos saudáveis entre os participantes. Para participar, os interessados devem ter disponibilidade para treinar no período da tarde de segunda a sexta-feira, além de assumir compromisso com a disciplina e dedicação de treinamentos. As inscrições podem ser feitas pelo WhatsApp 49 99 99 50 89 5, 49 99 99 50 89 5. Para efetivar a participação, é necessário apresentar documento oficial de identidade. No caso de menores de idade de 18 anos, também será exigida a autorização dos pais ou responsáveis. Informou Carla Wolff para o Desk FM Lages. 106.9, sua rádio educativa.
1: Quatro veículos oficiais da Segurança Pública do município de Araquari, no norte catarinense, foram destruídos em incêndio criminoso nesta quarta-feira. Imagens de câmeras de vídeo monitoramento flagraram três homens ateando fogo nas viaturas. Agentes da Polícia Militar, Polícia Civil e Polícia Científica de Santa Catarina investigam o caso para identificar e localizar os suspeitos. A Polícia Rodoviária Federal alerta para obras com operações Pare e Siga nesta quarta-feira em rodovias federais de Santa Catarina. Há intervenções na BR-282 em Erval do Oeste, no Meio Oeste, e também na BR-163 em Guaraciaba e São Miguel do Oeste, no Extremo Oeste catarinense. A Prefeitura de Pouso Redondo, no Alto Vale do Itajaí, encerra inscrições para concurso público municipal nesta quarta-feira. O edital tem como objetivo formar cadastro de reserva para o cargo de engenheiro ambiental.
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6: 11:32.

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3: 11:44.

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1: Meio-dia.
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1: Meio-dia e 17.
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2: Meio-dia e 31.
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1: Meio-dia e 46.
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2: 1 e 1.
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0: além de subsídios em refeições para estudantes em situação de vulnerabilidade socioeconômica. 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
2: 1:17.
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2: 1:31.

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1: 1:45.
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1: Duas horas. 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

0: Olá, boa tarde. Este é o Acaerte Agora. Vamos à previsão do tempo para a sequência desta quarta-feira em Santa Catarina com a meteorologista da Acaerte, Daniele Lima.
1: Olá, a quarta-feira segue com sol e céu claro em todas as regiões de Santa Catarina. Amanhã, na quinta-feira, ainda há chance de geada isolada no início do dia, mas as temperaturas mínimas já sobem um pouco, ficando entre 2 e 8 graus nos planaltos e meio oeste, de 6 a 10 no oeste catarinense e entre 7 e 12 graus no litoral. O tempo permanece firme, com predomínio do sol, e as temperaturas se elevam à tarde, ficando entre 18 e 22 graus na maior parte do estado, com máximas que podem atingir marca dos 24 graus no litoral sul. A partir de sexta-feira, o tempo fica instável, com retorno da possibilidade de chuva, mas os detalhes eu trago na próxima previsão. Então aproveite o sol e tenha uma ótima tarde.
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1: Duas e 17.
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4: 2:32.

0: Udesc FM Lages informa. A Udesc Lages participa de um treinamento técnico e científico na Itália para ampliar as pesquisas sobre o melhoramento genético do morango. A atividade é realizada em parceria com o Centro de Pesquisa Italiano na cidade de Forli. A equipe da Udesc acompanha estudos sobre novas variedades do morango, técnicas de cultivo e produção de mudas certificadas. Participam no intercâmbio a professora Aiken Eliese, a pesquisadora Adrielin Tamiris, o doutorando Maicon Fernandes e a estudante de agronomia Alice Louise. A parceria entre a Udesc Lages e a instituição italiana começou em 2012. Desde então, o trabalho já resultou no lançamento de 6 variedades de morango desenvolvidas pela universidade, que hoje são cultivadas em diferentes regiões do Brasil. Uma delas também já chegou ao Chile. As pesquisas buscam desenvolver morangos mais produtivos, doces, firmes, resistentes a doenças e com maior tempo de conservação após a colheita. Parte dos materiais estudados na Itália também será testada no Brasil para verificar a adaptação às condições de cultivo do país. O treinamento faz parte de um projeto apoiado pelo Conselho Nacional de Desenvolvimento Científico e Tecnológico, o CNPq, e reforça a troca de conhecimento entre pesquisadores brasileiros e italianos, informou Clóris Luiza para o Desk FM Lages 106.9, a sua rádio educativa.
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3: 2:50.

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QFM Lages informa. A Conecta Talentos divulga novas oportunidades de emprego para Lages e região. As vagas desta semana são para consultor comercial na CDL de Lages. A remuneração é de R$3.000, mais premiação por vendas. A carga horária é de segunda a sexta-feira, em horário comercial. Vaga para motorista de carreta. O salário fixo é de R$2.470, com diária de R$75.90 por dia rodado. Prêmio de assiduidade, remuneração variável de até R$1.500 por mês e benefícios. O trabalho é realizado em escalas de viagem. Vaga para supervisor de refrigeração. A remuneração é a partir de R$9.000, mais benefícios a combinar. Horário é de segunda a sexta-feira. Vaga de estágio em implantação de sistemas. A bolsa é de R$800, mais R$200 de vale alimentação, participação anual nos lucros e plano de carreira. A carga horária é de 6 horas diárias de segunda a sexta-feira. Vaga para SDR ou profissional de pré-vendas em home office. Remuneração a combinar com auxílio home office e comissão. Horário de segunda a sexta-feira. Vaga para desenhista detalhista. A remuneração é de R$5.000, negociável mais benefícios. O horário é de segunda a sexta-feira, das 8 da manhã e 6 da tarde, com intervalo para almoço. Vaga para assistente de marketing. A remuneração é de R$1.950, mais vale transporte, vale alimentação de R$200 e plano de saúde após o período de experiência. Horário é de segunda a sexta-feira, das 8 da manhã ao meio-dia e da 1 às 5:30 da tarde. Vaga para agente de atendimento. A remuneração é de R$2.000 durante os 90 dias de experiência e de R$2.500 após a efetivação, além de curso de inglês e espanhol sem custo. Horário é de segunda a sexta-feira, da 1 às 5 da tarde, das 6 da tarde às 10 da noite. Aos sábados, o expediente é das 8:30 da manhã às 11:30. Vagas para recepcionista, digitador e telefonista em clínica médica. A remuneração é de R$2.106, mais 20% de insalubridade e cartão benefício de R$500 após 90 dias. O horário é de segunda a sexta-feira, das 7 da manhã às 7 da noite, com intervalo para almoço. Vaga para vendedor de acessórios no ramo automotivo. A remuneração é de R$2.000, mais comissão e plano de saúde. O horário é de segunda a sexta-feira, das 8:25 da manhã ao meio-dia e da 1:25 às 6 da tarde. Aos sábados, das 8:30 ao meio-dia. Vaga para assistente de marketing, com jornadas de 4 horas diárias. A remuneração é de R$1.800, mais vale refeição após 6 meses. O horário é de segunda a sexta-feira, das 8 da manhã ao meio-dia. Vaga para atendente de farmácia. A remuneração é de R$2.110. O horário é de segunda a sexta-feira, das 8 da manhã ao meio-dia e das 2 às 6 da tarde. Aos sábados, das 8 da manhã ao meio-dia. Vaga para caixa de loja. A remuneração é de R$2.022, mais R$203 de quebra de caixa. Vale alimentação de R$250 e remuneração variável. Horário é de segunda a sexta-feira, em horário comercial, e aos sábados até o meio-dia. Vaga para customer success. A remuneração é de R$1.800, mais vale alimentação de R$500 após 3 meses. Horário é de segunda a sexta-feira, das 8 da manhã ao meio-dia e da 1:30 da tarde às 6:18 da tarde. E para você, nosso ouvinte, que ficou interessado em alguma vaga e quer saber mais informações, envie seu currículo com o nome da vaga pelo site vagas.conectatalentos.com/vaga/lista/início. vagas.conectatalentos.com/vaga/lista/início. Informou Clóris Luiza para o Desk FM Lages 106.9, a sua rádio educativa.

0: O Desk FM Lages informa. Afete um consultoria está com vagas de emprego e estágio abertas em Lages e também em Caxias do Sul. As vagas desta semana são para atendente de cafeteria. É necessário ter experiência de pelo menos um ano com atendimento ao público. O salário inicial é de R$ 1.800, mas vale transporte. Vaga para confeiteira. A empresa busca profissionais com experiência mínima de um ano na função e conhecimento em confeitaria. O salário inicial é de R$ 1.900, além de vale transporte. Vaga para estágio em educação física. Podem participar estudantes do curso de bacharelado que tenham experiência prática com musculação. O estágio é remunerado. Vaga para agente de crédito em Lages e Caxias do Sul. É necessário ter experiência na área de crédito financeira ou comercial, além de CNH, veículo próprio e disponibilidade para viagens. A empresa oferece remuneração, vale alimentação, plano de saúde, incentivo educacional, day off e outros benefícios. Os interessados devem enviar o currículo com o nome da vaga para o e-mail affectionconsultoria@gmail.com, affectionconsultoria@gmail.com, ou entrar em contato pelo WhatsApp 499-9944-4651, 499-9944-4651. Informou Clarice Luiza para o Desk FM Lages 106.9, sua rádio educativa.
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4: 3 e 9.

0: UDESC FM informa. A população de Lages agora conta com um canal direto para solicitar a atuação dos agentes municipais de trânsito. Basta ligar 156 para o registro de ocorrências realizadas ao trânsito. O atendimento está disponível diariamente das 7 horas às 23 horas. Abrangendo todo o município. O serviço pode ser acionado em situações como sinistros de trânsito sem lesão corporal, veículos estacionados em frente a garagens ou em locais proibidos, veículos em estado de abandono em via pública e demais ocorrências que exijam a atuação dos agentes de trânsito. Para agilizar o atendimento, é importante que o solicitante informe o endereço da ocorrência e descreva a situação com o maior número possível de detalhes. Além do 156, a Diretran disponibiliza o e-mail diretran@lages.sc.gov.br. diretran@lages.sc.gov.br. E telefone administrativo 49 30 19 74 51, 49 30 19 74 51, de segunda a sexta-feira em horário comercial, para contato direto com a população. Informou Carla Wolff para o UDESC FM Lages, 106.9, sua rádio educativa.
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0: 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E tem convite especial para o mês de julho. De 15 a 18 de julho, Lages recebe a 14ª edição do Festival Internacional Música na Serra, um dos maiores eventos de música erudita e instrumental da região. As apresentações acontecem às 20 horas no Teatro do Colégio Bom Jesus, com entrada gratuita. Será uma oportunidade única para prestigiar músicos nacionais e internacionais em um concerto emocionante, reunindo arte, cultura e muita música de qualidade. Já o casarão Juca Antunes recebe a exposição Emma Mundo Lúdico, da artista, design e ilustradora Lisette Carlesso. A mostra convida o público a mergulhar em um universo repleto de cores, sensibilidade, imaginação e encantamento através de ilustrações inspiradas nos sonhos, sentimentos e experiências do cotidiano feminino. A visitação é gratuita e segue aberta ao público até o dia 23 de julho, oferecendo uma excelente oportunidade para apreciar a arte e a produção cultural. Eu sou Carla Wolff e é um prazer estar com você aqui na 106.9, a sua rádio educativa. Fique com a gente e acompanhe tudo o que acontece na cultura e região.
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1: Três e quarenta. 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

0: UDESC FM Lages informa. A Secretaria Municipal da Fazenda de Lages emitiu um alerta aos contribuintes e microempreendedores da cidade sobre tentativas de golpes financeiros aplicados pela internet. Criminosos estão enviando mensagens falsas utilizando o nome e o brasão oficial do município para cobrar taxas inexistentes ou exigir uma suposta atualização cadastral de imóveis, com o objetivo de furtar dados e dinheiro das vítimas. De acordo com o órgão, uma das fraudes utiliza mensagens de WhatsApp para cobrar uma falsa atualização imobiliária. Os golpistas chegam a citar dados reais dos moradores e utilizam o nome de um falso servidor público que não pertence aos quadros do município. Outro alvo frequente são os microempreendedores individuais, os MEIs, que recebem e-mails falsos com cobranças de taxas de licenciamento de alvará, sob ameaça de multas e bloqueio do CNPJ. A Diretoria de Fiscalização Tributária reforça que a Secretaria da Fazenda não envia cobranças, boletos ou guias por e-mail ou redes sociais. A orientação para quem receber esse tipo de contato é não clicar em nenhum link, não realizar pagamentos e efetuar o bloqueio do número, além de registrar a ocorrência na Delegacia Virtual da Polícia Civil. Em caso de dúvidas, o contribuinte pode procurar o atendimento presencial na Secretaria da Fazenda, localizada no prédio central com a entrada ao lado da Catedral Diocesana, ou entrar em contato com a gerência de arrecadação pelo telefone 3019-7403, 3019-7403, ou pelo WhatsApp 998-36-1551, 998-36-1551. Informou Juliana Purrali para o UDESC FM Lages 106.9, sua rádio educativa.
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3: Três e 54.

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1: Quatro e nove.

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5: 4:21.

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2: 4:35. 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
4: 4:49.

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1: Senado aprova transferência automática de pensão alimentícia.
3: A operacionalização do processo de transferências será gerida por sistema eletrônico sob responsabilidade do Banco Central.
1: Criada Frente Parlamentar de Inteligência Artificial, Proteção de Dados e Segurança Digital. Eu sou Ricardo Nakaoka e este é o Boletim Ponto Leg. A proposta que determina a transferência automática para reforçar o pagamento de pensão alimentícia depende apenas da sanção do presidente Lula para virar lei. O projeto foi aprovado pelo plenário do Senado, como informa o repórter Douglas Castilho.
3: O projeto, que teve origem na Câmara dos Deputados, visa garantir a pontualidade dos pagamentos e oferecer mais segurança jurídica às famílias envolvidas. A relatora da proposta, a senadora Ana Paula Lobato, do PSB do Maranhão, ressaltou a importância da aprovação.
4: Trata-se de solução simples, objetiva e compatível com a natureza urgente da obrigação alimentar.
3: Uma das formas de garantir que os repasses ocorram na prática é a possibilidade de indisponibilização automática dos ativos financeiros do devedor, se ele não possuir saldo bancário suficiente para o pagamento. A operacionalização do processo de transferências será gerida por sistema eletrônico sob responsabilidade do Banco Central.
1: O plenário também aprovou a criação da Frente Parlamentar de Inteligência Artificial, Proteção de Dados e Segurança Digital. A repórter Patrícia Oliveira tem as informações.
5: A criação de uma frente parlamentar formada por senadores e deputados foi aprovada para debater temas como IA e proteção de dados pessoais. A comissão quer aproximar o Congresso Nacional de especialistas, instituições de pesquisa e representantes do setor produtivo para discutir o avanço tecnológico e os desafios da transformação digital. Como destacou o senador Wellington Fagundes, do PL de Mato Grosso.
6: Com certeza vai estar agregando a sociedade brasileira, o executivo, as universidades, para que a gente possa, através da frente, normatizar, fazer as leis.
5: A ideia de criar essa frente parlamentar foi do senador Eduardo Gomes, do PL de Tocantins.
1: A Subcomissão Permanente dos Povos Indígenas Yanomami aprovou o relatório de uma diligência externa em Boa Vista, Roraima, feita em maio de 2026. O documento traz um diagnóstico sobre a saúde, a segurança e a governança na região. Repórter Bruno Lourenço.
7: Relatório aprovado pela Subcomissão do Senado, que acompanha a situação de perto, revela que a quase totalidade do atendimento de saúde na região ainda depende exclusivamente de aviões e helicópteros, o que encarece e dificulta as ações de socorro. A presidente do colegiado, senadora Damares Alves, do Republicanos do Distrito Federal, defendeu uma ação conjunta de entidades brasileiras e internacionais, principalmente no combate ao garimpo ilegal, para assegurar direitos das populações indígenas.
8: Capaz de consolidar os avanços obtidos com a desintrusão e fortalecer de forma duradoura as políticas públicas voltadas à proteção e à garantia dos direitos dos povos Yanomami e Yekuana.
7: A subcomissão formalizou uma série de pedidos de providências a ministérios e propôs um pacote legislativo focado no agravamento de penas para crimes ambientais em terras indígenas, adaptação de prazos processuais para áreas remotas, fortalecimento da FUNAI, integração de políticas sociais e adaptação do acesso a benefícios sociais.
1: A Comissão de Relações Exteriores decidiu dar o nome de Heitor Miranda dos Santos para o trecho brasileiro da ponte que une o Brasil ao Paraguai. Situada no município de Porto Murtinho, em Mato Grosso do Sul, a ponte integra a rota bioceânica. Relator, o senador Nelsinho Trade, do PSD de Mato Grosso do Sul, disse que a proposta homenageia um homem público pioneiro na defesa da rota, que une os oceanos Atlântico e Pacífico, atravessando Brasil, Paraguai, Argentina e Chile.
9: A construção da ponte sobre o rio Paraguai concretiza uma agenda que o homenageado defendeu por décadas, antes mesmo de qualquer pessoa levantar essa questão.
1: O O plenário do Senado homenageou na manhã desta quarta-feira os 200 anos da Biblioteca do Senado e do Arquivo do Senado. Durante a sessão especial, senadores e servidores destacaram o papel fundamental dos dois setores na preservação da memória legislativa e no acesso à informação. Outras notícias estão disponíveis em senado.leg.br/rádio.
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13: 5 e 1.
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3: 5:29.
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1: 5:44.
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4: 6 e 1.
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1: 6:33.
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1: Na Voz do Brasil.
2: Vacinação infantil.
1: Pneumo 20 contra pneumonia e meningite está disponível nas unidades básicas de saúde. Gabriela Noronha.
3: A Pneumo 20 é indicada para bebês no primeiro ano de vida e crianças menores de 5 anos que ainda não completaram o esquema de vacinação recomendado.
2: Proteção às mulheres.
1: Ligue 180 registra denúncias de violência e funciona 24 horas todos os dias da semana. Pablo Mundim.
4: O Ligue 180 também orienta familiares, amigos, vizinhos e qualquer pessoa que queira saber como agir diante de uma situação de risco.
2: E vamos falar hoje sobre a Rede Nacional de Proteção e Defesa dos Direitos Humanos das Pessoas Idosas.
1: Quem vai explicar pra gente mais sobre o tema é o Secretário Nacional dos Direitos da Pessoa Idosa, Alexandre da Silva.
5: São todas aquelas pessoas, aquelas instituições, aqueles órgãos que atuam no segmento da pessoa idosa e que garantam a defesa, a promoção, a mitigação de violações e violências e a garantia de mais direitos.
2: Hoje na apresentação da Voz do Brasil, eu, Mariana Jungmann e Luciano Seixas.
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2: Crianças menores de 5 anos e grupos prioritários já podem procurar o posto de vacinação mais próximo para se protegerem com a Pneumovinte.
1: O imunizante previne contra 20 sorotipos da bactéria causadora de doenças graves, como pneumonia e meningite.
2: A ideia é diminuir as hospitalizações, sequelas e óbitos em função das doenças.
3: A vacina Pneumovinte está disponível nas unidades básicas de saúde e demais pontos de vacinação em todo o país. Éder Gatti, diretor do Programa Nacional de Imunização do Ministério da Saúde, explica que o imunizante vai substituir gradualmente a Pneumo 10 contra a bactéria causadora de doenças como pneumonia e meningite.
6: O Ministério já tinha uma vacina no SUS que era a Pneumo 10, é uma vacina que cobria contra 10 tipos da bactéria pneumococo, só que agora nós estamos atualizando para uma vacina que cobre contra 20 tipos de pneumococo, ou seja, é um número maior de tipos de bactéria que a vacina protege. E com isso, a gente espera diminuir ainda mais a ocorrência de meningite e pneumonias em crianças.
3: A Pneumo 20 é indicada para bebês no primeiro ano de vida e crianças menores de 5 anos que ainda não completaram o esquema de vacinação recomendado. Segundo Eduardo Jorge da Fonseca, presidente do Departamento de Imunizações da Sociedade Brasileira de Pediatria, a imunização nesta faixa etária é fundamental para prevenir internações e reduzir mortes associadas às infecções pneumocócicas.
7: São as crianças de menores de 2 anos as que mais internam e as que mais morrem, ou seja, tem maior incidência e maior letalidade. Então, esse é o grupo mais importante, é um grupo prioritário para a prevenção das doenças pneumocócicas invasivas, como a gente chama.
3: A Pneumo 20 também é indicada para indígenas com mais de 5 anos sem histórico vacinal, idosos com 60 anos ou mais que estejam acamados ou institucionalizados e pessoas com condições clínicas especiais. O histórico de vacinação pode ser acompanhado pela caderneta digital de saúde da criança, disponível no aplicativo Meu SUS Digital. Reportagem Gabriela Noronha.
1: A doença de Chagas é transmitida principalmente por um inseto conhecido como barbeiro e pode levar à morte, especialmente em populações vulneráveis.
2: Isso porque a infecção pode evoluir de forma silenciosa por anos e, quando não tratada, pode levar a graves complicações cardíacas e digestivas.
1: Para tratar a doença, a Anvisa publicou o registro de um novo medicamento voltado a pacientes menores de 18 anos.
2: É o Lampt, feito de substâncias que danificam o parasita e que levam à sua eliminação do organismo.
8: A Agência Nacional de Vigilância Sanitária Anvisa aprovou o registro do medicamento Lampt, indicado para o tratamento da doença de Chagas em pacientes pediátricos. O produto pode ser utilizado desde recém-nascidos com peso mínimo de 2,5 kg até adolescentes menores de 18 anos. A doença de Chagas é causada pelo protozoário Trypanosoma cruzi e está entre as principais doenças negligenciadas no Brasil. A infecção pode permanecer sem sem sintomas por muitos anos e, quando não tratada, provocar complicações graves, principalmente no coração e no sistema digestivo. O Lampit é um medicamento antiparasitário que atua na eliminação do parasita responsável pela doença. A aprovação do registro foi publicada pela Anvisa no Diário Oficial da União, com a Resolução 2631 de 2026. Claudimário Carvalho, para a Voz do Brasil.
1: Buscar ajuda pode ser o primeiro passo para interromper um ciclo de violência contra as mulheres.
2: O Ligue 180 funciona gratuitamente, 24 horas por dia, e também pode ser acessado por canais digitais como WhatsApp.
1: Os atendentes são especializados para oferecer ajuda imediata, indicando os caminhos para a solução do problema.
9: É por meio do Ligue 180 que milhares de mulheres encontram acolhimento, orientação e encaminhamento para a rede de proteção em todo o país. Cada atendimento começa por uma escuta qualificada e humanizada. O serviço funciona 24 horas por dia, todos os dias da semana, e pode ser acionado pela própria vítima ou por qualquer pessoa que queira denunciar uma situação de violência contra a mulher. A coordenadora de atendimento da central do Ligue 180, Juliana Costa, explica como funciona o atendimento.
10: A denúncia é registrada pelas nossas atendentes. Posteriormente a isso, nós temos uma equipe também especializada que faz a análise dessa denúncia. Então, entrando em contato com o Ligue 180, a pessoa que nos contatar vai ter ali um atendimento especializado e essa atendente ela vai identificar qual é a necessidade dessa pessoa.
9: Segundo o Anuário Brasileiro de Segurança Pública, em 2025 foram registrados cerca de 1.470 feminicídios, o maior número desde que o crime passou a ser tipificado em 2015. Apenas no primeiro trimestre deste ano, já foram contabilizadas 399 mortes. Também cresceram os casos de violência no ambiente digital, como ameaças, perseguição nas redes sociais, invasão de contas e divulgação não autorizada de imagens íntimas. Nos 5 primeiros meses de 2026, o Ligue 180 registrou mais de 16 mil ocorrências desse tipo de violência. A coordenadora de atendimento do Ligue 180 do Ministério da Saúde, Nery Araújo, alerta que o combate ao feminicídio é responsabilidade de todos.
11: É importante que o Brasil inteiro, a sociedade inteira, todo mundo, igrejas, feiras, times de futebol, escolas, templos religiosos, todo mundo seja envolvido. Por quê? Porque não é um problema só da mulher, é um problema de todos nós.
9: Além de atender mulheres em situação de violência, o Ligue 180 também orienta familiares, amigos, vizinhos e qualquer pessoa que queira saber como agir diante de uma situação de risco. O atendimento é sigiloso e pode ser feito de qualquer lugar do mundo. Além dos 180, denúncias e informações podem ser feitas pelo WhatsApp no telefone DDD 61 9610 0180. Reportagem Pablo Mundim.
2: Conta com uma nova plataforma do programa Luz para Todos.
1: O aplicativo permite registrar e acompanhar solicitações de atendimento, facilitando a identificação de famílias que ainda vivem sem acesso à energia elétrica.
12: O aplicativo do programa Luz para Todos permite a cidadãos, lideranças comunitárias e instituições registrarem e acompanharem as solicitações de instalação de energia elétrica. A iniciativa é voltada para o público que mora em áreas rurais e regiões remotas do país. Segundo André Dias, diretor do Departamento de Universalização e Políticas Sociais de Energia Elétrica do Ministério de Minas e Energia, o aplicativo permite acompanhar as solicitações feitas ao programa e se existem subnotificações.
13: Hoje, nós estimamos que há no Brasil cerca de 220 mil unidades consumidoras, famílias sem acesso à energia, mas a gente entende que esse número pode estar subnotificado, possa ser maior, e aí o aplicativo vai nos dar justamente esse conhecimento.
12: O aplicativo Luz para Todos está disponível nas lojas de aplicativos para celulares e pode ser baixado por qualquer pessoa de forma gratuita. Ao abrir o pedido para instalação de energia elétrica, o cidadão deverá tirar foto da unidade a ser atendida. Por meio do georreferenciamento, o Ministério de Minas e Energia vai localizar o endereço e encaminhar a solicitação para a concessionária de energia elétrica responsável pela região. Não será preciso acesso à internet para registrar o pedido. Reportagem Luana Karen.
2: embaixadores estrangeiros que não residem no Brasil participaram nesta quarta-feira no Palácio do Itamaraty da cerimônia de entrega das cartas credenciais.
1: O ato habilita oficialmente os diplomatas diante do chefe de Estado do país onde vai atuar.
2: As cartas foram assinadas pelo presidente da República perante o governo anfitrião e dão início à missão diplomática.
1: Ao todo, 14 embaixadores não residentes no país foram oficialmente credenciados.
2: Um espaço para que as mulheres idosas participem da construção de políticas públicas voltadas a elas.
1: O Fórum Nacional pelo Protagonismo e Mobilização das Mulheres Idosas reúne organizações, movimentos sociais e representantes do poder público.
2: Entre os desafios tratados no fórum estão a saúde mental dos idosos, autonomia econômica e combate ao preconceito etário.
1: A secretária nacional de Autonomia Econômica e Política de Cuidados, Joana Célia dos Passos, fala mais sobre o fórum.
14: Esse fórum, ele tem a duração de 2 anos e uma das competências dele é promover iniciativas para o fortalecimento das organizações de participação social de mulheres idosas, para que a gente possa ampliar a capacidade de mobilização, o protagonismo, a autonomia e a incidência no debate sobre as políticas para esse grupo de mulheres idosas.
2: Segundo o IBGE, o Brasil possui 32 milhões de pessoas com 60 anos ou mais, sendo 55% mulheres.
1: E vamos falar agora da Rede Nacional de Proteção e Defesa dos Direitos Humanos da Pessoa Idosa, RENAPID.
2: Ela tem como objetivo garantir uma articulação entre os órgãos públicos que atendem essa população.
1: Nós conversamos com o secretário nacional dos Direitos da Pessoa Idosa do Ministério dos Direitos Humanos e da Cidadania, Alexandre da Silva, sobre como vai funcionar essa colaboração. Acompanhe. Boa noite, secretário. Explica pra gente o que é essa rede de proteção às pessoas idosas. Que entidades formam essa rede?
15: A RENADP é a Rede Nacional de Proteção e Defesa dos Direitos Humanos das Pessoas Idosas. É uma rede que vem sendo pensada e solicitada pela participação social desde a nossa conferência, do primeira conferência de 2006, e que agora em 2026 ela se realiza. São convidados todos os entes federativos, todas as pessoas que atuam no parlamento, no sistema de justiça, entidades privadas, entidades públicas, ONGs, universidades, enfim, são todas aquelas pessoas, aquelas instituições, aqueles órgãos que atuam no segmento da pessoa idosa e que garantam a defesa, promoção, a mitigação de violações e violências e a garantia de mais direitos.
2: Agora, secretário, essa rede ela funciona para um acompanhamento mais próximo, por exemplo, de idosos que estejam em situações vulneráveis, vamos supor, idosos que vivam sozinhos, precisem desse acompanhamento, essa rede atua assim também?
15: Esse é um dos focos, mas eu vou dizer que o foco central dessa RENADP é a intersetorialidade. Para quem não está acostumado com esse termo, é dizer que algumas soluções para as pessoas idosas, ou para outros grupos também, elas precisam sempre de uma articulação com mais de um setor. Um exemplo, pode acontecer uma dificuldade da pessoa idosa em acessar um serviço de saúde. Isso pode ser decorrente do transporte, isso pode ser decorrente da dificuldade dela em ler, então ela não consegue muitas vezes pegar um ônibus ou chamar um táxi porque ela não consegue ler. E aí pode ser um outro problema, o transporte em si, que pode estar disponível ou dificultoso naquela região. Então a resposta intersetorial é o ponto central. E sim, é o objetivo também da gente, o quanto antes, enquanto sociedade, detectarmos que uma pessoa idosa está numa condição de violência ou de violação e que isso gera um risco para ela de vida, que o quanto antes ela possa ser retirada dessa situação ou que o agente causal ou a situação também possa ser o mais rápido possível eliminada ou eliminado.
1: E como é que os próprios idosos, os familiares ou amigos podem acionar essa rede?
15: A RENADP ela vai ter uma estrutura que precisará funcionar tanto no âmbito municipal, estadual e federal. Então vejamos, se o problema for municipal, nós vamos criar essa rede no município para que esses essas entidades, esses órgãos, a gestão municipal, uma secretaria específica, consiga dar a resposta o quanto antes. Mas, por vezes, um problema que envolva, por exemplo, uma questão de uma estrada estadual, eu já teria que procurar a instância estadual para dar essa resposta, ou muitas vezes é uma questão ministerial, alguma ação que possa ser garantida por um ministério. Então, essa pessoa idosa ou familiar, quando perceba uma situação como essa, ela vai procurar algum desses agentes, dessas entidades, desses órgãos que estão vinculados a essa rede, para poder acionar toda a resposta mais efetiva. Cabe lembrar aqui que o Brasil já tem dentro do seu estado a experiência de alguns municípios e alguns estados que já fazem uma rede. Então, nós não estamos partindo do zero, esse é um ponto positivo. A ideia nossa agora é entender o que nós podemos construir coletivamente, e já houve até uma oficina para começar a conversar com essas pessoas que já estão envolvidas em alguma rede, seja ela municipal ou estadual, e perceber como essa rede pode ser construída do que nós chamamos tanto de baixo para cima, ou seja, a partir das experiências e realidade dos municípios e o quanto os governos estaduais, distrital e a União precisam se organizar para concluir as boas respostas, ou também o contrário, o quanto a União vai também construir essa rede dialogando com os estados e o Distrito Federal para poder alcançar os municípios ou no caso do DF, as regiões administrativas também.
2: Para a gente tentar deixar um pouquinho mais claro, secretário, sendo um caso como o senhor mencionou, né, um problema que o idoso tenha com o transporte, ele deve, nesse caso, por exemplo, procurar a prefeitura da cidade dele, e aí a prefeitura também vai estar, os órgãos da prefeitura vão estar ativos nessa rede, e aí caso se identifique outras necessidades desse idoso, a rede toda pode ser acionada? É assim que funciona?
15: Isso, um bom exemplo, exatamente isso. Então, se for uma questão de transporte, a pessoa idosa que consiga alcançar a prefeitura e a secretaria específica pode fazer da forma como você explicou mesmo, ou muitas vezes a gente pode ter uma liderança comunitária, você pode ter às vezes um agente, um pessoal da saúde ou da assistência que frequenta aquela casa e vai levar para algum órgão específico, seja o conselho municipal, caso exista na região, para poder muitas vezes chegar também a um órgão responsável, ou muitas vezes até se tiver uma empresa privada de ônibus que esteja vinculada nessa rede para querer de fato, já sabendo que muitas vezes isso já aconteceu, que ela também tenha uma resposta mais efetiva, ou muitas vezes até a prefeitura que vai pensar um ponto de ônibus. É um bom exemplo. Então, são vários caminhos que nós queremos criar justamente para que a pessoa, tanto aquela que tenha mais autonomia, independência e conhecimento, buscar a prefeitura, ou muitas vezes ver quem são os atores que vão circular naquele território que possam captar essa denúncia e poder encaminhar para um órgão mais específico.
1: Secretária, a rede também prevê a realização de diagnósticos sobre o envelhecimento populacional. De que forma isso pode se converter em políticas públicas posteriormente?
15: Esse diagnóstico ele é fundamental, é ele que vai balizar muito do que nós já fazemos no âmbito nacional, tanto União, estados, DF, municípios, para ver quais são as demandas atuais. Então, hoje, quando falamos de envelhecimento de pessoas idosas, é muito importante que as ações sejam centradas a partir das demandas das pessoas idosas. E hoje nós temos uma série de informações que possam vir tanto das gestões municipais, com os dados obtidos por meio de suas secretarias, pode ser também a partir dos institutos de pesquisa que nós temos, geração de dados que nós temos no nosso país, e também a partir daquilo que é conduzido e pensado no âmbito governamental e também federal. Então, esse diagnóstico ajuda muitas vezes a criar programas que são feitos no âmbito federal, existem alguns criados já, também no âmbito estadual, e também pela pactuação que a gente pode fazer entre esses três entes, municípios, estados e governo. Então, é

0: pressão da sociedade, de conselhos, de entidades, movimentos sociais que também estão atuando na defesa dos direitos para as pessoas idosas.
1: Agora, secretário, a gente tem só mais alguns segundinhos, mas o senhor mencionou aí que lideranças comunitárias, por exemplo, né, ou organizações da sociedade civil também podem compor a rede, assim como as prefeituras. E aí, quem quer fazer parte dessa rede, essa pessoa deve proceder como, né, ou esse organismo? Eles precisam procurar a Secretaria Nacional dos Direitos da Pessoa Idosa?
0: Sim, exatamente. Nós estamos agora, no próximo mês, mais ou menos, nós vamos concluir a instrução normativa que vai dar os melhores caminhos para qualquer entidade, qualquer segmento que queira aderir à nossa rede. Então, haverá a classificação, a possibilidade de ser um integrante de fato para a rede ou de ser um colaborador com papéis distintos. Então, isso é aguardar agora, que nas próximas semanas nós vamos divulgar essa instrução normativa que está dentro do tempo proposto, dentro da portaria que criou a RENADIPI.
2: Muito bem, nós conversamos com o secretário nacional dos direitos da pessoa idosa, Alexandre da Silva. Muito obrigado, secretário, pela entrevista à Voz do Brasil.
0: Obrigado a vocês, a todos os ouvintes, as ouvintes, uma boa noite.
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1: Quem for fazer o Exame Nacional de Desempenho dos Estudantes ainda tem tempo para solicitar atendimento especializado.
2: Saiba mais com Thaís Araújo.
4: Está aberto o prazo de solicitação de atendimento especializado e para o requerimento de tratamento pelo nome social para os participantes do Exame Nacional de Desempenho dos Estudantes, o ENAD 2026. Os interessados têm até o dia 24 de julho para fazer essa solicitação em relação ao ENAD de bacharelados e cursos superiores de tecnologia. O pedido deve ser realizado diretamente pelo estudante por meio do sistema ENAD e o resultado será divulgado no dia 31 de julho. Em caso de negativa, os estudantes terão prazo para recurso entre os dias 3 e 7 de agosto. A prova está marcada para o dia 29 de novembro. O Exame Nacional de Desempenho dos Estudantes é aplicado a todos que estão concluindo o ensino superior. Thaís de Araújo, para a Voz do Brasil.
1: Forças Integradas de Combate ao Crime Organizado realizam nesta quarta-feira operações em 16 estados em investigações envolvendo organizações criminosas.
2: As medidas incluem 181 mandados de busca e apreensão, 93 mandados de prisão e outras medidas cautelares determinadas pela Justiça.
1: Estão sendo apurados indícios de crimes como tráfico de drogas, de armas e também lavagem de dinheiro.
2: As Forças Integradas reúnem instituições federais e estaduais para atuação conjunta.
1: Foram as notícias do governo federal.
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2: Fique agora com o Minuto do TCU. Em seguida, as notícias do Poder Judiciário e do Congresso Nacional. Boa noite.
1: Boa noite, até amanhã.
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6: O Tribunal de Contas da União avaliou a política de autoprodução de energia elétrica, usada por empresas e outros consumidores que geram energia para consumo próprio. A auditoria identificou que as regras atuais dão incentivos econômicos aos autoprodutores, mas podem aumentar custos para os demais consumidores. O tribunal constatou que os autoprodutores usam a infraestrutura do sistema elétrico, mas não contribuem de forma suficiente para manter a estabilidade do serviço. O TCU também apontou o baixo nível de maturidade no desenho, na institucionalização e no monitoramento da política pública. O tribunal recomendou que o Ministério de Minas e Energia formalize diretrizes, objetivos, metas, indicadores e estrutura de acompanhamento para a política. 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
5: 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Você vai ouvir agora notícias do Poder Judiciário.
7: Presidente do STF do CNJ participa da instalação de varas especializadas.

0: no combate ao crime organizado em São Paulo.
1: STJ reconhece dano moral coletivo por demora na demarcação de território quilombola em Sergipe.
0: Desembargador pernambucano é indicado para ocupar vaga de ministro do TST.
1: Boa noite, eu sou o Arthur Filho.
0: E eu sou Walter Lima.
1: O presidente do Supremo Tribunal Federal e do Conselho Nacional de Justiça, ministro Edson Fachin, afirmou nesta quarta-feira que a criação de varas especializadas no combate ao crime organizado representa uma resposta concreta do judiciário ao avanço das facções criminosas no país.
0: O ministro participou da solenidade de instalação das novas varas estaduais especializadas em organizações criminosas e lavagem de bens, direitos e valores do Tribunal de Justiça de São Paulo. Marta Ferreira.
2: O enfrentamento ao crime organizado tem sido uma das prioridades da gestão do ministro Edson Fachin. Durante a cerimônia, ele afirmou que o crime organizado não é apenas um problema de segurança pública, mas uma ameaça ao próprio Estado de Direito Democrático. Fachin também ressaltou que o judiciário tem ampliado a atuação para combater novos mecanismos utilizados pelo crime organizado, como o uso de plataformas clandestinas de apostas eletrônicas e de empresas aparentemente lícitas para lavagem de dinheiro.
3: Não estou, é claro, a me referir ao mercado regulado, mas estou a me referir, sim, às plataformas clandestinas e também às empresas que têm sido utilizadas como instrumentos de organizações criminosas.
2: A instalação das novas varas está alinhada aos projetos conduzidos pelo Conselho Nacional de Justiça para ampliar a especialização judicial no enfrentamento ao crime organizado em todo o país.
1: A União e o INCRA terão de indenizar um quilombo em Sergipe.
0: O STJ reconheceu danos morais coletivos devido à demora na demarcação do território. Fátima Uchoa.
4: A comunidade Catuabo foi reconhecida como remanescente quilombola em 2006 e o território identificado e delimitado em 2017, mas até hoje não saiu o decreto de desapropriação para a continuidade da regularização territorial. O Ministério Público Federal ajuizou ação civil pública contra a União e o INCRA, pedindo a conclusão do procedimento e indenização por danos morais coletivos. O juízo de primeiro grau e o TRF5 determinaram a finalização do procedimento, mas não reconheceram dano moral coletivo. Já a primeira turma do STJ considerou que a demora injustificada do poder estatal em efetivar um direito constitucional gera dano moral presumido, que não exige prova de abalo psicológico. O relator foi o ministro Paulo Sérgio Domingues.
1: Presidente Lula indica desembargador para ministro do TST.
0: O pernambucano Sérgio Torres precisa ainda passar por sabatina no Senado. Marla Lacerda.
5: O desembargador do Tribunal Regional do Trabalho da 6ª Região foi indicado pelo presidente da República para ocupar a vaga aberta com a aposentadoria da ministra Dora Maria da Costa. Magistrado de carreira, Sérgio Torres já atuou no TST como desembargador convocado e, recentemente, foi eleito presidente da Academia Brasileira de Direito do Trabalho. Se aprovado na sabatina da Comissão de Constituição e Justiça do Senado Federal, tem ainda a votação no plenário da Casa.
1: Justiça Federal determina que a União formule plano para tornar acessíveis todos os sites da administração federal.
0: A decisão atendeu a pedido do MPF. Vanessa Pereira.
6: O aperfeiçoamento dos sites da administração pública federal é apenas um dos pedidos da ação, que busca garantir a autonomia de pessoas com deficiência no uso de plataformas digitais públicas e privadas. Ao final do processo, o MPF pretende que a Justiça Federal determine à União a regulamentação do artigo 63 da Lei Brasileira de Inclusão, que torna obrigatória a acessibilidade digital.
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1: A você, uma boa noite.
0: E até amanhã.
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8: sou Paula Groba.
9: E eu sou Humberto Pinheiro.
8: E estes são os destaques de hoje do Jornal do Senado, que começa agora.
9: Senado aprova transferência automática de pensão alimentícia.
8: Chanceler Mauro Vieira será convidado a explicar alerta sobre intervenção militar no Brasil pelos Estados Unidos.
9: Crédito de 15 bilhões para exportadores vai à sanção após aprovação do Senado.
8: Boa noite.
9: Boa noite.
8: Quem depende de pensão alimentícia poderá ter mais segurança para receber o benefício em dia. O Senado aprovou um projeto que cria a transferência automática dos valores, o que pode reduzir atrasos e facilitar o pagamento.
9: Para isso, o beneficiário deverá pedir à Justiça que determine o repasse mensal com a transferência automática do valor da conta do devedor para a conta de quem tem direito à pensão, na data fixada pelo juiz. A proposta, conhecida como Pix Pensão, segue agora para a sanção presidencial. Repórter Douglas Castilho.
10: O projeto, que teve origem na Câmara dos Deputados, visa garantir a pontualidade dos pagamentos e oferecer mais segurança jurídica às famílias envolvidas. A relatora da proposta, a senadora Ana Paula Lobato, do PSB do Maranhão, ressaltou a importância da aprovação.
11: Enfrenta problema recorrente nas execuções de alimentos, a necessidade de sucessivas provocações judiciais diante de inadimplementos mensais. Trata-se de solução simples, objetiva e compatível com a natureza urgente da obrigação alimentar.
10: Uma das formas de garantir que os repasses ocorram na prática é a possibilidade de indisponibilização automática dos ativos financeiros do devedor, se ele não possuir saldo bancário suficiente para o pagamento. Para evitar abusos ou erros, o projeto também prevê que esse procedimento deve seguir as regras do Código de Processo Civil, que asseguram um controle por parte do juiz, a intimação do devedor e a correção ou cancelamento de bloqueios excessivos. A operacionalização do processo de transferências será gerida por sistema eletrônico sob responsabilidade do Banco Central.
8: E a senadora Roberta Ascioli, do Republicanos de Roraima, apresentou um projeto que torna mais flexível a concessão do benefício da prestação continuada, o BPC. A proposta evita a perda automática do benefício quando houver pequeno aumento na renda familiar ou o ingresso de um integrante no mercado de trabalho.
9: O texto também prevê um período de transição de até 12 meses. Segundo a senadora, a medida permite que os beneficiários melhorem de vida sem o risco imediato de perder o auxílio. O projeto será analisado pelas comissões do Senado.
12: O projeto garante que o ingresso no mercado de trabalho não resulte na perda automática do benefício. Além disso, prevê um período de transição com reavaliação social para que essa mudança ocorra de forma gradual e segura, oferecendo mais segurança às famílias nesse momento de conquista e de reorganização de vida.
8: Já o senador Cleitinho, do Republicanos de Minas Gerais, defendeu o endurecimento de regras para as apostas online e cobrou a votação de projetos que restringem a publicidade das bets. O parlamentar alertou que o avanço desse mercado tem impactos na saúde mental, compromete a renda das famílias e aumenta os gastos públicos com saúde.
9: Segundo Cleitinho, os prejuízos causados pelas apostas exigem uma ação conjunta do Congresso e do governo federal, acima de diferenças partidárias.
13: Se literalmente agora é uma época de Copa do Mundo, que a gente está vendo aqui 35% de aumento na questão dos jogos. É momento agora da gente refletir. Hoje, infelizmente, o Brasil é o Brasil das bets. Então, espero que todos os senadores da República, como eu aqui, possa combater de uma vez por todas essa porcaria de jogo online.
8: A Comissão de Direitos Humanos aprovou um projeto que cria categorias diferentes para os casos de desaparecimento de pessoas no Brasil.
9: O objetivo da proposta é aprimorar as investigações e as buscas de acordo com cada situação. Repórter Patrícia Oliveira.
14: A proposta classifica os casos de pessoas desaparecidas em três categorias. O desaparecimento voluntário é quando um adulto decide romper contato com familiares por vontade própria. O involuntário inclui situações como acidentes, desastres, problemas de saúde mental e o sumiço de crianças e adolescentes. Já o desaparecimento forçado envolve casos relacionados à violência, coação, sequestro ou abuso de poder. Atualmente, a legislação adota uma definição única para todos os casos. Para a relatora, senadora Damaris Alves, do Republicanos do Distrito Federal, a mudança pode contribuir na atuação das autoridades pela busca, identificação e localização dos desaparecidos.
15: Os dados mais recentes demonstram que o desaparecimento de pessoas permanece como desafio grave e crescente para o poder público.
14: Em 2025, foram registrados mais de 85 mil desaparecimentos no Brasil, cerca de um caso a cada 6 minutos. O projeto segue para análise da Comissão de Constituição e Justiça.
8: A Comissão de Direitos Humanos também aprovou um projeto que endurece a punição para agressões praticadas contra mulheres por razões de gênero. A proposta transforma esse tipo de violência em crime autônomo, que hoje é tratado apenas como agravante da lesão corporal, e também aumenta as penas nos casos mais graves. O texto segue agora para a Comissão de Constituição e Justiça.
9: E o plenário aprovou o projeto que torna obrigatória a divulgação do Ligue 180, canal nacional de denúncia e orientação para mulheres em situação de violência. A proposta determina que o serviço seja divulgado em meios de comunicação e em locais públicos e privados de grande circulação para ampliar o acesso às denúncias e às informações sobre a rede de proteção. O texto segue para a sanção presidencial.
8: O chanceler Mauro Vieira será convidado para esclarecer no Senado as recentes afirmações apontando risco de intervenção militar norte-americana no Brasil. O convite foi aprovado pela Comissão de Relações Exteriores.
9: O risco teria sido apontado a partir da classificação como terroristas de facções do crime organizado que atuam em nosso país. Repórter César Mendes.
16: A Comissão de Relações Exteriores aprovou o convite para que o ministro das Relações Exteriores, Mauro Vieira, esclareça aos senadores declarações recentes dadas por ele de que a classificação do Comando Vermelho e do Primeiro Comando da Capital como organizações terroristas pelos Estados Unidos traria o risco de uma eventual atuação de forças militares norte-americanas no Brasil. Autor do convite, o senador Hamilton Mourão, do Republicanos do Rio Grande do Sul, quer que Mauro Vieira explique melhor de onde tirou os dados que o levaram a fazer essa afirmação, que, na opinião de Mourão, tem uma certa gravidade.
17: Apesar dos Estados Unidos recentemente vinha exercendo de forma unilateral o seu poder militar, tanto no caso recente aí da captura do então presidente da Venezuela, o ditador Maduro, como também no ataque feito ao Irã, apesar disso ser um conflito que se arrasta há 46, 47 anos entre esses dois países, não é? Mas me chama atenção, face à relação que nós temos com os Estados Unidos da América, inclusive na área militar, não é? Onde combatemos juntos na Segunda Guerra Mundial, e ver por parte de uma autoridade com o ministro Mauro Vieira uma afirmação nessa natureza. Então eu gostaria de ouvir isso aqui do ministro.
16: A declaração de Mauro Vieira foi dada no dia 1º de julho em resposta oficial do Itamaraty a questionamentos feitos pela Câmara dos Deputados. O comparecimento do ministro em reunião da Comissão de Relações Exteriores ainda não tem data agendada.
8: E empresas brasileiras que exportam produtos para o exterior já podem contar com uma nova linha de crédito para enfrentar os efeitos das barreiras comerciais impostas por outros países.
9: O Senado aprovou a medida provisória que libera até 15 bilhões de reais para financiar exportações por meio do Plano Brasil Soberano. Repórter Douglas Castilho.
18: A medida surge como resposta ao que ficou conhecido como tarifaços impostos pelos Estados Unidos, que elevaram as tarifas de importação daquele país a patamares de até 50%. O senador Randolfe Rodrigues, do PT do Amapá, que solicitou a inclusão da votação na pauta, comemorou a aprovação e explicou a sua importância diante da instabilidade do contexto internacional.
19: Brasil soberano é o significado de como um governo deve agir. Um governo, mesmo agredido por uma potência estrangeira, não deve ficar lamentando. Deve buscar superar a agressão, que o que ocorreu no fato do tarifaço é uma agressão ao Brasil e ao seu povo, e buscar soluções, sobretudo para suas empresas. A Brasil soberano vem para isso, para socorrer.
18: Além das tarifas alfandegárias, a MP apresenta uma resposta às chamadas barreiras sanitárias, que ocorrem por restrições à entrada de produtos não pelo aumento dos tributos, mas com argumentos como o utilizado pela União Europeia este ano. O bloco proibiu a entrada de carne bovina brasileira sob a acusação do uso indiscriminado de antibióticos por parte do setor pecuário brasileiro. O texto segue para a sanção presidencial.
9: Edição de Paula Grova e trabalhos técnicos de João Lira, o Jornal do Senado fica por aqui. Acompanhe agora as notícias da Câmara dos Deputados. Boa noite.
8: Boa noite e até amanhã.
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21: Parlamentares aprovam sistema para enfrentar a violência de gênero.
22: Câmara amplia acesso das Santas Casas a linhas de crédito do FGTS.
21: Comissão de Orçamento aprova recursos contra a guerra e desastres.
23: Boa noite. A Comissão Mista de Orçamento aprovou despesas extras de 12 bilhões e 300 mil reais no orçamento de 2026. A repórter Silvia Munhato acompanhou a votação.
24: A Comissão Mista de Orçamento aprovou 8 medidas provisórias com despesas extras no orçamento de 2026, no valor de 12,3 bilhões de reais. Um total de 10,3 bilhões estão sendo utilizados para minimizar os efeitos da guerra no Oriente Médio nos preços dos combustíveis e gás de cozinha. E outros 2 bilhões de reais foram destinados para auxiliar os atingidos por desastres climáticos este ano. Os parlamentares deixaram para esta quarta-feira a análise de um projeto que pretende abrir um crédito novo no orçamento de 13,3 bilhões de reais. O texto original veio com apenas 1,3 milhão de reais para uma contribuição voluntária do país à Comissão Econômica para a América Latina e o Caribe. Mas o governo modificou a proposta para incluir recursos para financiamentos agrícolas e para o programa Desenrola Adimplentes. O deputado Domingos Sávio, do PL de Minas Gerais, e outros parlamentares pediram mais tempo para analisar a proposta.
25: Por outro lado, nos preocupa, e aí por isso é necessário esse tipo de análise, de reflexão. Nos preocupa, por exemplo, que o recurso que está sendo tirado, cancelado, é dentro do Ministério da Cidade, e na primeira análise que a minha assessoria fez seria justamente do Minha Casa e Minha Vida, que também é um programa tão importante e que nós temos preocupação em que a gente continue garantindo alternativa de moradia no país.
24: O deputado Igor Timo, do União de Minas Gerais, relator da medida provisória que destina recursos para os municípios de Minas Gerais atingidos por fortes chuvas este ano, ressaltou a importância do repasse.
26: Entre fevereiro e março deste ano, a nossa Zona da Mata enfrentou um período mais chuvoso da sua história, com um acumulado de 584 milímetros, quatro vezes mais acima da média acumulada. E o resultado foi trágico. Famílias desabrigadas, serviços públicos essenciais interrompidos e comprometidos, o comércio local severamente castigado.
24: As medidas provisórias aprovadas serão agora analisadas pelos plenários da Câmara e do Senado. Da Rádio Câmara de Brasília, Silvia Munhato.
20: Ciência e tecnologia.
21: Merlon Solano, do PT do Piauí, defende a revisão das regras para o funcionamento das apostas esportivas e dos jogos online no Brasil. Para o deputado, a regulamentação atual é insuficiente diante do endividamento crescente das famílias e dos impactos do vício em jogos.
23: Merlon Solano sugere discutir medidas como o aumento da tributação sobre empresas do setor, a restrição da publicidade e até a proibição de determinados jogos. Ele afirma que o país precisa enfrentar o tema como uma questão de saúde pública e proteção financeira.
21: Luiz Lima, do Novo do Rio de Janeiro, defende a regulamentação das apostas esportivas para impedir que a atividade se torne parte permanente da rotina do esporte nacional. O congressista argumenta que a publicidade excessiva estimula a ilusão de ganho fácil.
23: Luiz Lima adverte que a propaganda abusiva das apostas pode comprometer o orçamento de famílias brasileiras. Ele sugere restrições aos anúncios do setor nos mesmos moldes das proibições aplicadas ao mercado de cigarro.
20: Trabalho.
21: Paulão, do PT, manifesta solidariedade aos trabalhadores da Companhia de Abastecimento e Saneamento de Alagoas em paralisação pela falta de proposta da direção. Ele critica o adiamento da negociação para janeiro por considerar que a medida desrespeita a anualidade da convenção coletiva.
23: Paulão aponta falhas no serviço prestado por empresas privadas de saneamento, com tarifas altas e comunidades rurais que ficam meses sem abastecimento regular. Parlamentar levou o caso ao Ministério Público e à Defensoria Pública de Alagoas.
21: Tadeu Venere, do PT do Paraná, cita dados de pesquisa feita por 16 organizações da sociedade civil, segundo os quais quase 64 milhões de brasileiros com 15 anos ou mais não terminaram o estudo básico para defender o fim da escala 6x1 e as jornadas exaustivas de trabalho.
23: Na opinião de Tadeu Venere, reduzir a carga laboral semanal vai devolver ao trabalhador a oportunidade de desenvolvimento pessoal e o direito de estudar. O legislador conclama a sociedade civil a enfrentar o debate e pede que o Senado siga o exemplo da Câmara e aprove a matéria.
20: Transportes.
21: Rodrigo de Castro, do União de Minas Gerais, comemora a inauguração das pontes de Embaúba e da Cachoeira da Usina, que ligam os municípios de Ervália e Muriaé. O congressista ressalta que as obras integram trecho estratégico da BR-356, importante para a conexão entre os estados do Sudeste.
0: É mais um trabalho que nós fizemos que tem uma repercussão muito grande na zona da Mata Mineira, não só nos municípios de Ervália, Rosário da Limeira, São Sebastião da Vargem Alegre, Muriaé, Viçosa, Ponte Nova, mas também é uma estrada que liga ao litoral do Rio de Janeiro e ao litoral do Espírito Santo. Portanto, ela tem uma conotação realmente regional. Agora vamos acompanhar a última etapa, que é a execução da ponte dentro do município de Ervália.
23: Rodrigo de Castro afirma que a entrega das pontes é resultado de articulações iniciadas em 2021, junto ao DENIT e aos ministérios. Ele lembra que a conclusão das obras atende a uma antiga demanda da população local, que conviveu por anos com lama e poeira.
21: Bebeto, do PP do Rio de Janeiro, destaca o avanço das obras na Serra das Araras e na rodovia Presidente Dutra, previstas em contratos de concessão do governo federal. Ele assinala que as intervenções são essenciais para quem se desloca da Baixada Fluminense em direção à capital.
23: Bebeto relata articulações entre governo federal, a concessionária responsável pelos trechos e a Light para destravar viadutos, alças e duplicações na região. O deputado também pede a revitalização da ferrovia da Baixada, com passarelas, muros de proteção e sinalização nas passagens de nível.
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20: Desenvolvimento Regional.
21: A Câmara criou uma comenda com o nome do Padre Cícero para quem contribuir para o desenvolvimento do Nordeste. O repórter Antônio Vital explica como vai funcionar.
2: A Câmara dos Deputados criou uma honraria a ser concedida a pessoas ou instituições que contribuam para o desenvolvimento social, econômico e cultural da região Nordeste. A condecoração, batizada de Comenda Padre Cícero Romão Batista de Desenvolvimento Regional, será concedida a 5 pessoas ou entidades selecionadas a partir de indicações de deputados e senadores. A homenagem será entregue pela Comissão de Integração Nacional, Desenvolvimento Regional e da Amazônia e pela mesa diretora da Câmara em uma sessão solene todos os anos no dia 24 de março, data de nascimento de Padre Cícero. O projeto que cria a comenda foi apresentado pelo deputado Luiz Gastão, do PSD do Ceará, e aprovado pelo plenário da Câmara. A relatora do projeto foi a deputada Fernanda Pessoa, do PSD do Ceará. Ela retirou da proposta original a proibição de premiação a pessoas que estejam no exercício de mandato político e seus parentes até o segundo grau. Segundo a relatora, isso torna a comenda democrática e acessível a todos. Padre Cícero morreu em 1934, aos 90 anos de idade, em Juazeiro do Norte, no Ceará, onde exerceu o sacerdócio e teve grande influência política. O autor da proposta, deputado Luiz Gastão, defendeu a comenda a quem contribuir para o desenvolvimento do Nordeste e a homenagem a Padre Cícero.
3: Hoje a Câmara fez justiça a um grande nordestino, a um grande brasileiro, que é o Padre Cícero, que foi, acima de tudo, um grande desenvolvimentista, não só para Juazeiro, para todo o Nordeste, referenciado ainda por gerações.
2: Não houve votos contrários à criação da comenda Padre Cícero Romão Batista de Desenvolvimento Regional. Da Rádio Câmara de Brasília, Antônio Vital.
21: Aniari Paulino, do Republicanos, cumprimenta Dom Edelson Soares Nobre, quinto bispo a assumir a diocese de Guarabira, na Paraíba. Para o congressista, o lema episcopal do sacerdote, em tudo a caridade, reflete a doutrina social da igreja em amparar os mais necessitados.
23: O deputado cumprimenta as autoridades presentes na posse de Dom Edelson e ressalta o papel fundamental do bispado de Guarabira para a região. Aniari Paulino menciona ainda seu apoio à diocese e suas iniciativas voltadas à valorização da fé e do turismo paraibano.
20: Economia.
4: Pompeu de Matos, do PDT do Rio Grande do Sul, pede a criação de fundos constitucionais para as regiões Sul e Sudeste, nos moldes dos já existentes para o Norte, Nordeste e Centro-Oeste. Segundo ele, a medida promove uma redistribuição mais equilibrada dos recursos federais.
21: Pompeu de Matos diz que os novos fundos destinariam mais de 21 bilhões de reais por ano para cada uma das duas regiões. Ele argumenta que os recursos impulsionariam investimentos, desenvolvimento regional e obras de infraestrutura.
5: Saúde.
4: A Câmara aprovou projeto que permite acesso a linhas de crédito com recursos do FGTS para santas casas e hospitais filantrópicos. O repórter Antônio Vital acompanhou a votação.
6: O plenário da Câmara aprovou o projeto que reabre até 2030 o prazo para que santas casas e hospitais filantrópicos tenham direito a linhas de crédito que usam recursos do FGTS. A lei que trata do Fundo de Garantia por Tempo de Serviço previa o uso desse tipo de crédito para entidades beneficentes apenas até 2022. A reabertura do prazo foi prevista em uma medida provisória editada este ano, mas que perdeu a validade sem ter sido votada pelo Congresso. Por isso, o projeto aprovado, que reproduz o texto da medida provisória, foi apresentado pelo líder do governo na Câmara, deputado Paulo Pimenta, do PT do Rio Grande do Sul. Na justificativa da proposta, ele disse que créditos com recursos do FGTS somaram 3 bilhões de reais e beneficiaram 140 hospitais filantrópicos que prestam serviço ao Sistema Único de Saúde, o SUS. Paulo Pimenta estima que essas linhas de crédito podem reduzir a taxa de juros para santas casas dos atuais 18% para 12%, o que vai ajudar a aliviar a situação financeira dessas entidades, muitas delas endividadas. Além dos hospitais filantrópicos, o projeto também permite que instituições sem fins lucrativos que prestam atendimento a pessoas com deficiência também usem essas linhas de crédito. A condição é que as entidades também atuem para o SUS. O relator do projeto, o deputado Antônio Brito, do PSD da Bahia, diz que as linhas de crédito não comprometem a sustentabilidade financeira do FGTS. Ele explicou a proposta.
7: Esse projeto vem em função da medida provisória de número 1336, que expirou o prazo e que trata das santas casas e hospitais filantrópicos pela possibilidade dessas instituições terem o caixa hospital baseado na lei do FGTS.
6: O projeto foi aprovado de maneira simbólica pelo plenário, sem votos contrários. Para o deputado Hildo Rocha, do MDB no Maranhão, linhas de financiamento com recursos do FGTS beneficiam a saúde do trabalhador.
10: Esse projeto, ele é muito importante, porque o recurso do FGTS, ele tem um juro muito menor, que um juro menor do mercado é o do FGTS. O prazo de carência para o início de pagamento é bem elástico, portanto, é recurso do trabalhador que volta em benefício do trabalhador, porque as Santas Casas de Misericórdia atendem justamente os trabalhadores.
6: O projeto que reabre até 2030 o prazo para que hospitais filantrópicos e entidades de assistência a pessoas com deficiência tenham direito a linhas de crédito que usam recursos do FGTS seguiu para análise do Senado. Da Rádio Câmara de Brasília, Antônio Vital.
21: Vavá do Avante de Minas Gerais detalha sua atuação na Comissão de Saúde como relator da Política Nacional de Enfrentamento ao HIV e à AIDS. O legislador avalia que ajudou a construir uma proposta voltada a quem enfrenta dificuldade para manter o tratamento.
4: Vavá defende a criação de um auxílio deslocamento financeiro para viabilizar o transporte de pacientes que residem longe dos centros médicos especializados. Ele argumenta que o benefício combate o abandono terapêutico, reduzindo barreiras socioeconômicas e geográficas no acesso ao SUS.
5: Direitos Humanos.
21: Luiz Couto, do PT da Paraíba, defende projeto que cria a Política Nacional de Prevenção de Quedas entre Pessoas Idosas. O deputado argumenta que o objetivo é reduzir acidentes, preservar a autonomia dos idosos e orientar ações de prevenção e acompanhamento em todo o país.
4: Segundo Luiz Couto, o projeto organiza medidas de prevenção, acompanhamento e conscientização para evitar quedas que podem provocar perda de mobilidade, internações e outras complicações de saúde. O texto já foi aprovado em duas comissões da Câmara.
5: Justiça.
21: A Câmara aprovou proposta que cria um Sistema Nacional de Enfrentamento da Violência contra Meninas e Mulheres. A repórter Daniela Lessa acompanhou a votação.
11: O Brasil chora com a morte de nossas mulheres, infelizmente, todos os dias, e gostaria, antes de promover a leitura do parecer por parte da deputada Jandira Fegali, pedir um minuto de silêncio em favor da senhora recentemente assassinada, a qual foi encontrada com seu filho amamentando enquanto agonizava nos seus últimos momentos.
5: Foi com um minuto de silêncio por uma vítima de feminicídio que o presidente da Câmara, Hugo Mota, iniciou a votação do projeto que cria o Sistema Nacional de Enfrentamento da Violência contra Meninas e Mulheres e prevê recursos para ações de combate ao feminicídio e de proteção à vida de meninas e mulheres. Nesta semana, em Cataguases, Minas Gerais, uma mulher foi encontrada morta em casa, enquanto seu filho de 2 anos dormia em um quarto e uma bebê de 1 ano ainda mamava em seu peito. O marido foi preso, acusado de feminicídio. Pelo texto aprovado, o sistema de enfrentamento será organizado pelo Ministério das Mulheres, em colaboração com estados e municípios. O dinheiro para financiar as ações virá principalmente do PROPAG, o Programa de Pleno Pagamento de Dívidas dos Estados, que permite aos estados renegociarem dívidas com a União, em troca de compromissos, como a realização de investimentos. No mínimo 10% desses recursos deverão ser aplicados no Plano de Ação de Enfrentamento da Violência contra Meninas e Mulheres. A relatora da proposta, deputada Jandira Fegali, do PCdoB do Rio de Janeiro, destacou que esse financiamento garantirá recursos por 10 anos.
12: E nós estamos agora colocando 1,5 bilhão de recursos existentes por ano por 10 anos. São recursos que estarão inseridos no PROPAG, como também no Fundo de Segurança Pública, para que a gente possa fazer com que os estados e os municípios, em ação integrada, possam agir na prevenção e também na responsabilização dos homens violentos deste país, que não conseguem compreender que essa relação é de igualdade, não de submissão.
5: A deputada Soraya Santos, do PL do Rio de Janeiro, também celebrou a garantia de recursos financeiros.
13: E quero chamar mais uma vez a atenção para a virtude desse projeto, que garante recursos. Não há política pública, não basta dizer que eu sou a favor do combate ao feminicídio, se não tiver dinheiro.
5: Para os demais estados que não estiverem no PROPAG, poderão ser usados outros recursos já destinados a ações de combate à violência contra a mulher. Os recursos poderão ser aplicados em ações de prevenção e enfrentamento da violência, fortalecimento da rede de atendimento às mulheres e políticas de educação para combater a cultura de violência contra meninas e mulheres, especialmente voltadas para homens e meninos. O texto também prevê medidas de enfrentamento à violência digital. O projeto que cria o Sistema Nacional de Enfrentamento da Violência contra Meninas e Mulheres, com verbas garantidas para as ações, agora será analisado no Senado. Da Rádio Câmara de Brasília, Daniele Lessa.
20: Segurança Pública.
14: Roberto Fraga, do PL do Distrito Federal, critica a demora do Senado em analisar propostas aprovadas pela Câmara, como a redução da maioridade penal. Segundo o deputado, a falta de votação dessas matérias prejudica o combate ao crime organizado.
21: Na visão de Roberto Fraga, a redução da maioridade penal é fundamental para o enfrentamento da criminalidade. Ele sustenta que o tema é um anseio antigo da população.
14: Sérgio Turra, do PP do Rio Grande do Sul, critica a decisão que autorizou a busca e apreensão na residência de Jair Bolsonaro. Na avaliação do deputado, a medida foi desnecessária, desproporcional e representa perseguição política e abuso de poder.
21: Sérgio Turra também questiona a imparcialidade do ministro responsável pelo caso, Alexandre de Moraes, afirmando que não deveria conduzir processos relacionados aos atos de 8 de janeiro. O deputado manifesta ainda solidariedade ao ex-presidente e defende limites à atuação do judiciário.
14: Alfredo Gaspar, do PL de Alagoas, critica o andamento das investigações sobre fraudes no INSS. O deputado afirma que pessoas ligadas ao governo deveriam ser investigadas com o mesmo rigor aplicado a outros casos que envolvem agentes públicos da oposição.
21: Alfredo Gaspar também contesta o mandado de busca e apreensão realizado hoje na casa do ex-presidente Jair Bolsonaro. Na avaliação do parlamentar, há tratamento desigual por parte das instituições responsáveis pelas investigações e pelo judiciário. Homenagem.
14: Coronel Assis, do PL de Mato Grosso, condena as declarações de uma promotora de justiça sobre manifestações religiosas em um evento público. De acordo com o deputado, a liberdade de professar a fé é garantida pela Constituição e não pode ser restringida por agentes públicos.
21: O parlamentar lembra que o Estado brasileiro é laico, mas não antirreligioso, e defende o respeito às manifestações de fé da população. Coronel Assis também pede uma moção de repúdio à promotora e cobra a preservação da liberdade liberdade religiosa no país.
8: Termina agora o Jornal Câmara dos Deputados, produzido pela Rádio Câmara, com trabalhos técnicos de Everson Urani e apresentação de José Carlos Andrade e Marcos.
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1: Oito e dois.
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0: Olá! Começa agora Minuto da Pesquisa, o programa de toda terça-feira às 8 da manhã aqui na UDESC FM Lages. É nele que você fica por dentro dos estudos feitos no Centro de Ciências Agroveterinárias, o CAVE, da Universidade do Estado de Santa Catarina, a UDESC. É aqui que você entende como estas pesquisas impactam direta ou indiretamente a sua vida. Eu sou Carla Torres e hoje te convido a conhecer a pesquisa do nosso convidado, professor Everton Skoronski. Acertei, professor, a pronúncia? Ele está me dizendo que sim. Professor é graduado em Engenharia Química pela Universidade do Sul de Santa Catarina, é mestre em Engenharia Química pela Universidade Federal de Santa Catarina e doutor em Engenharia Química pela mesma universidade. Ele realizou um estágio pós-doutoral no Departamento de Engenharia Química do Imperial College London. Desde 2011, é professor associado que é lotado no Departamento de Engenharia Ambiental e Sanitária da UDESC. Ele atua na área de sistemas de tratamento de água. É também professor permanente do Programa de Pós-Graduação em Ciências Ambientais e do Programa de Pós-Graduação Multicêntrico em Bioquímica e Biologia Molecular. Ele lidera o grupo de pesquisa Laboratório de Tratamento de Água e Resíduos. Possui experiência na área de Engenharia Química com ênfase em Engenharia Ambiental e atua em especial no tema da engenharia de tratamento de água e seus subprodutos. Professor Everton, muito bem-vindo ao Minuto da Pesquisa.
1: Bom, eu que agradeço o convite, para mim é uma honra estar aqui discutindo sobre os trabalhos que a gente realiza ali no nosso grupo. Um olá para os nossos ouvintes e principalmente agradeço o espaço por a gente estar discutindo um pouco mais, explicando o tipo de pesquisa que a gente desenvolve aqui na UDESC e principalmente o alcance da inserção social que a gente vem buscando aí nos municípios da nossa região. Então é um momento bastante importante para a gente esclarecer alguns pontos que a princípio são complexos, mas a gente consegue, né, de certa forma tornar isso acessível aí ao público.
0: Complexos e sobretudo desconhecidos, não é? Muitas vezes do grande público. Claro, muito discutido entre pares, entre pesquisadores, com autoridades muitas vezes, mas o público nem imagina muitas vezes o que está acontecendo. Bom, hoje nós vamos concentrar sobre o estudo que se chama, uma pesquisa que se chama Estudo de Metas e Alternativas para a Universalização dos Serviços de Abastecimento de Água e Esgotamento Sanitário em municípios da mesorregião serrana de Santa Catarina. Então, nós estamos falando de duas pontas de um grande processo, tanto abastecimento quanto esgotamento sanitário. Professor, nos conte em ideia geral sobre essa pesquisa, que daí a gente vai entendendo mais, vai conversando sobre ela. Por favor, fique à vontade.
1: Bom, o plano de fundo dessa pesquisa surge lá em 2020, com o início da lei 14.026, que instituiu o novo marco de saneamento básico. Então, esse novo marco, é em especial para água e esgoto, ele definiu que até 2033, então a gente está agora na reta final dos últimos 10 anos para atingir as metas definidas nesse novo marco, os municípios precisam oferecer água tratada a 99% da população e coleta também de esgoto a 90%, né, dos municípios. Então, aqui na nossa região, a maioria dos municípios estabeleceu algumas metas pelo Plano Municipal de Saneamento Básico, que foi construído lá em 2011. E boa parte dessas metas, em particular por esgoto, elas não foram atingidas. O abastecimento de água na área urbana, ele foi universalizado e se expandiu em certa parte para a área periurbana e também para a área rural, mas aí existe uma grande cobertura a ser trabalhada, principalmente na área rural, né, com soluções alternativas, diferentemente daquilo que é praticado na sede do município, onde você tem uma grande densidade populacional, é mais fácil e as alternativas que a gente possui, conhece, né, que são tradicionais, são mais direcionadas a esse tipo de configuração urbana. E na área rural a gente tem que buscar novos métodos que o nosso grupo vem abordando, vem discutindo, em particular com autoridades aqui da região, como o Consórcio Municipal Serra Catarinense, o CISAMA, Ele trabalha com 18 municípios, né, os 18 municípios da Amures. E a nossa relação com eles já tem mais de 12 anos. A gente construiu no passado o Plano Intermunicipal de Resíduos Sólidos, que vem sendo implementado nesses últimos anos, e recentemente a gente desenvolveu essa revisão das metas do saneamento. Só que nesse momento a gente fez com 11 municípios, que foi o pacote, né, discutido ali com o CISAM, em função do planejamento dos próprios municípios, né, que assinaram o convênio com a agência intermunicipal reguladora, a Ares. Então, a Ares é a grande, digamos assim, é a grande agência do nosso estado para regulação de água e esgoto. Só para você ter uma ideia, dos 295 municípios de Santa Catarina, ela regula 209. Então, é a agência com a maior abrangência, né? Aqui na nossa região, né, nos 18 municípios da Serra Catarinense, ela trabalha com todos eles. Então, ela idealizou esse projeto de revisão, financiou, inclusive. Né? Então, a gente recebeu o dinheiro, né, para o grupo de pesquisa, para o desenvolvimento do projeto. E nessas últimas semanas, a gente vem realizando as audiências públicas. A gente construiu o documento, né, para revisão das metas, e agora vem discutindo com o município, apresentando para a população, para a equipe da prefeitura, como que ficou o novo planejamento, mas sempre com o foco de atender principalmente o tratamento de esgoto na área urbana e área rural, que é a grande deficiência, e a questão do abastecimento de água na área rural. Só para a gente levantar alguns dados, para você ver a importância de discutir esses métodos alternativos para áreas mais remotas.
2: Sim.
1: Dos 11 municípios que a gente está trabalhando, 62% da população reside na área rural. Dos municípios que a gente está trabalhando, 62% da população reside na área rural. É uma situação que é bem diferente lá do litoral, onde a ampla maioria, mais de 90% pelo menos, está na área urbana. Sim. Então, uma outra localidade que está situada de forma mais remota, ela precisa ser assistida, né, para um tratamento no sistema alternativo, mas aqui nos municípios da região serrana a gente tem esse desafio, né? Então, o tratamento coletivo nem sempre é a melhor opção. O tratamento coletivo é aquele que envolve uma única estação de tratamento de água ou uma única estação de tratamento de efluente, e você tem uma rede hidráulica que conecta todas as residências.
2: Sim.
1: Né? Então, a realidade que a gente tem aqui na região serrana são alguns núcleos de famílias que residem no local. A gente chama isso de solução alternativa coletiva, onde a gente tem várias famílias daí compartilhando a captação de água de poço ou até mesmo água superficial, ou tem ainda vários sistemas individuais, que seriam sistemas unifamiliares.
2: Ah, sim.
1: Todos esses sistemas, eles precisam receber a vigilância da qualidade da água, né? E coisa que hoje em dia ela é feita de maneira bastante pontual, né? Algumas ações não organizadas, ações dispersas, né? Não existe um plano de coleta de água, envio para laboratório, análise, mesmo a questão do tratamento, né, envolvendo a cloração e tudo. Então, algumas ações, né, de alguns parceiros dentro do município conseguem, de fato, atender uma porcentagem pequena da população, mas ainda a gente tem 62% que precisa ser bem estruturado e trabalhado. E isso foi digamos assim, um grande produto, né, que a gente discutiu na nossa equipe. Então, trabalhou eu, a professora Viviane Trevisan, o professor Eduardo Belo e a professora Juliana, todos os departamentos de engenharia ambiental e sanitária. Então, cada um dentro da sua especialidade. Eu trabalho mais com a parte de água, a professora Viviane e o Belo com a parte do tratamento de esgoto, e a professora Juliana dentro da questão da gestão ambiental, né? Então, esse trabalho a gente apresentou, então, opções para o município, né? A gente criou cenários. Obviamente, ele não é um documento que define obrigatoriamente como o município tem que trabalhar, mas a gente estudou opções e apresentou, por exemplo, dentro da área de esgotamento sanitário, pelo menos 4 cenários que são possíveis.
2: Por favor, nos traga esses cenários. Eu fiquei curiosa porque são municípios, como você falou, não é, professor, que fogem a essa regra. A maioria da população é rural. Como é que isso não seria uma preocupação central, né? São 11 municípios dessa mesorregião que você falou, né? Quais são eles especificamente para o nosso ouvinte ficar, ter bem claro assim?
1: A gente abordou a questão da mesorregião porque a gente trabalhou com 10 municípios da Amures e mais um município do da região do Contestado. Então, essas duas regiões, elas englobam, né, o que a gente chama de mesorregião serrana, né, além dos nossos aqui da Amures, né, também municípios lá do Planalto Norte. Então, aqui na região serrana, a gente trabalhou com os 4 municípios da região dos lagos, que é Anitta Garibaldi, Cerro Negro, Campo Belo do Sul e Capão Alto. A gente trabalhou ainda com São José do Cerrito, trabalhamos com Painel, Urupema e Rufino, né, com Palmeira, também Ponte Alta do Norte, e depois a gente trabalhou com Frei Rogério, né, na próximo a Curitibanos.
2: Sim. Bom, você falou desses 4 cenários, eu quero saber, mas antes, ou melhor, a atualidade dessas regiões, desses municípios, qual é? E aí, esses 4 cenários, quais são? Por favor.
1: Certo. Então, com relação ao tratamento de esgoto, pelo menos Urupema, né, Urupema e também Capão Alto, né, que a gente não trabalhou necessariamente com Capão Alto, mas ele tem uma característica que é uma estação de tratamento de efluente construída, que ela acabou sendo dimensionada num volume muito grande para a realidade do município. Então a gente acabou aumentando o número de pessoas que poderiam estar contribuindo para o tratamento de esgoto dentro dessa estação. Então foi um planejamento intermunicipal. É algo que a gente tem dificuldade aqui na região serrana, mesmo na época que a gente fez o projeto do tratamento de resíduos sólidos, é a geração de quantitativo. Você tem uma grande quantidade naquela época de resíduos e hoje você tem uma grande quantidade de esgoto, de lodo, que consiga viabilizar uma solução mais centralizada. Então, por exemplo, Urupema e Capão Alto são duas cidades aqui na nossa região que tem estação de tratamento. E agora eles estão implementando a rede. Capão Alto, a gente fez um trabalho com eles em 2020, né, para dar a partida lá na estação de tratamento de efluentes. A gente acompanhou também a implementação da rede, né. Hoje a Casan, né, a maior companhia que a gente tem no estado de saneamento, ela assumiu daí a operação da estação de esgoto. Antes ela estava a cargo da prefeitura, né, então ela acabou assumindo. E Urupema, ela está se configurando também para a Casan assumir a estação de tratamento de esgoto e implementar a rede coletora numa parte do município. Lá especificamente 27% da área urbana receberia o tratamento coletivo, né, devido à estação já estar pronta. Sim. Mas o restante ele vai ser implementado por meio de soluções individuais. Então as soluções individuais, elas envolvem o tanque séptico, filtro anaeróbio e a aplicação do esgoto tratado ou no solo ou na rede pluvial. Então, como a avaliação, principalmente técnica e econômica realizada, ela apontou mais para as soluções individuais, né, nos municípios que têm a estação de tratamento de esgoto, ainda uma parcela da área urbana, ela permanece com a ação coletiva. Mas a ampla maioria, mesmo a área urbana, ela também vai ter o sistema de tratamento individual. Ah. Então, isso expande para a área urbana e área rural.
2: Esses então, 4 cenários que você falou das soluções, não necessariamente individuais ou todas individuais?
1: Então, o primeiro cenário que era trabalhado, que foi o apresentado no Plano Municipal de Saneamento lá de 2011, ele previa a solução coletiva para toda a área urbana, em todos os municípios. Mas a experiência demonstrou que para você operar uma estação de tratamento de esgoto numa área urbana pouco povoada e distante de locais onde você tem uma oficina, né, que você tem um apoio eletromecânico mais adequado, fica bastante difícil. Então, as soluções individuais, além do custo ser menor, elas também são mais práticas. Né? Então, um cenário A, a gente apresentou, obviamente, envolveu o que já era discutido lá em 2011, né, as soluções coletivas para a área urbana. E aí a gente discutiu isso, aprofundou, né, a questão técnica e econômica e mostrou que não era o melhor cenário. A não ser naqueles municípios que já possuíam alguma iniciativa de estação de esgoto, né, como Urupema e Capão Alto.
2: Sim.
1: Mas no restante não faz sentido, né, você ter a solução coletiva. E daí a gente foi para o cenário da solução individual. Quando você trabalha com tratamento de esgoto por residência, os sistemas de tanque séptico e filtro anaeróbio, eles precisam ter manutenção. E essa manutenção envolve a limpeza do lodo que é gerado, né, devido ao tratamento de esgoto. Então, a água ela vem com matéria orgânica, as bactérias fazem a depuração e acaba gerando um lodo, né, no fundo do equipamento. E esse lodo ele precisa ser removido de tempos em tempos.
2: Sim.
1: Embora seja algo bastante trivial, né, uma coisa simples, mas é o que torna complexo a administração desse sistema, porque você tem várias unidades, né, e cada uma delas precisa ter o recolhimento daí do resíduo. Bom, para você ver a questão, como é difícil trabalhar com isso, os municípios eles não têm uma empresa que faça a coleta do resíduo. Então deveria se deslocar aqui de Lages, uma empresa, para ir buscar o lodo em cada residência, mesmo na área rural. Então a gente tem regiões aqui bem distantes do centro de Lages, né? Por exemplo, a gente vai até Nita Garibaldi, só a viagem até o centro já é praticamente 2 horas. E se você pensa em algum deslocamento até o interior, né, um município bastante grande, ele tem um pouco mais de 2 km² de área urbana, mas o município tem 500 km² de área de extensão territorial. Então, a área rural é muito grande.
2: E as famílias, os núcleos, como você falou, estão muito dispersos entre si.
1: Exato. Então, isso é um cenário que foi traçado, obviamente, né, do morador ele custear esse tratamento.
2: Ah, sim. O cenário B.
1: Esse seria um cenário B, digamos, né? Uhum. Um segundo cenário. Mas, obviamente, o custo, né, para a limpeza desses sistemas, ele acaba resultando muito elevado, né, por unidade de tratamento. E as outras soluções que a gente buscou, uma delas é o consórcio daí entre os municípios. Então, por exemplo, a gente tem uma situação avaliada ali de ter a participação da estação de tratamento de esgoto de Capão Alto e o caminhão limpa-fossa, que seria administrado ou pela prefeitura, pelo Cisama, né, ou até mesmo pela Casan. A Casan ela tá também nos municípios que ela tem a concessão, migrando para esse tratamento mais descentralizado, né? Isso ficou claro agora na elaboração do plano de revisão de metas, né, onde a Casan apresentou o planejamento. Então, nos municípios que tem Casan, eles partiram também, né, para o cenário de tratamento individual. Então, a administração seria mais local, né, da limpeza. Então, o caminhão ficaria próximo do município. Então, ele pode ser ou consorciado. Você, então, por exemplo, Capão Alto, poderia receber o lodo de Campo Belo do Sul, de Cerro Negro, Anito Garibaldi e São José do Cerrito. Então, o caminhão estaria fazendo deslocamentos mais curtos.
2: Sim.
1: Né, e fazendo a limpeza de todos os sistemas e

0: estaduais de outros municípios.
1: Esse recebimento, professor, você fala sobre depois isso ser viabilizado, esse tratamento, mas essa unidade acumularia por quanto tempo esse lodo, até que isso, esse tratamento começasse?
0: Então, o acúmulo, ele normalmente ocorre entre 1 ano ou 2 anos, né? Depende de como você define ali o projeto, né? O tamanho do equipamento, ele vai definir esse tempo de coleta, né? Ou vice-versa, você pode definir 1 ano e ter um equipamento com volume V, né? Definir 2 anos e o volume é 2V.
1: Sim, né? Sim.
0: Então, depende muito da concepção do projeto, mais típico é 1 a 2 anos.
1: Sim, você fala desses cenários, não sei se chegamos no quarto cenário, mas seria tudo nesse sentido de individualizar as ações. Sim. Esse estudo, professor, essa pesquisa que fala então da universalização desses serviços, ela prevê também no projeto o estudo desse tratamento, desse processamento desse lodo? Como é que vocês preveem isso no tempo, digamos assim?
0: Exatamente, inclusive é o tema do quarto cenário, né, que seria a utilização de uma tecnologia chamada Wetland, né, que é o que foi, na verdade, né, o tema de doutorado do professor Eduardo Belo, e hoje é o grande tema de pesquisa dele aqui na universidade, inclusive de extensão. Então, o objetivo do Wetland nos municípios é você colocar um sistema desse, né, por cidade, você fazer a coleta do lodo, né, unifamiliar, isso 1 ou 2 anos, dependendo da concepção do projeto, e daí o lançamento do lodo seria no Wetland. O Wetland teria condições de fazer o tratamento, né, e ao mesmo tempo gerar biomassa, porque o que seria um Wetland? É uma região construída onde você coloca uma planta e você acaba alimentando a planta com esgoto.
1: Sim.
0: Então ela utiliza o nitrogênio, o fósforo, né, os micronutrientes que estão presentes ali no esgoto para o desenvolvimento da planta, né? São plantas aquáticas que acabam crescendo, né, pela utilização dos nutrientes que estão no esgoto.
1: E aí o resultado, você fala em biomassa, para quem está nos ouvindo e não sabe o que é isso, não ouviu ainda, como é que seria depois dessa plantinha se alimentar desse lodo, se desenvolver? Qual o destino desse sistema?
0: Bom, tem um experimento bem interessante que o professor Eduardo Belo vem desenvolvendo, que é a utilização de vime, que é uma planta típica aqui da região, o pessoal faz artesanato e Sim. tudo, né? Então, é um tipo de planta que se desenvolve bem ali no wetland, né? E o mais comum são as plantas aquáticas, né? Que depois de você fazer o recolhimento dela, pode se processar a compostagem, né? Ou de maneira um pouco mais tecnológica, realizar a conversão térmica, né, fabricação de carvão, né, obtenção de energia de forma geral.
1: São subprodutos então, não tóxicos, digamos assim.
0: Exatamente.
1: A partir dessa planta. Porque ela vai processar, vai ter ali algumas reações químicas que vão neutralizar alguns produtos. Esse lodo, professor, você fala sobre, claro, recolhimento nas casas, ele não vai ter elementos químicos tão tóxicos como se fosse, por exemplo, um resto, um rejeito de uma indústria, não é?
0: Sim, é porque o tratamento individual, ele é residencial, né? Então, a gente, lógico, tem o efluente industrial, né? Que isso é pro licenciamento das atividades, né? Na indústria, eles precisam ter uma estação de tratamento específica, né? Para fazer a remediação de cada situação, né? Em função do tipo de contaminante que eles liberam para o meio ambiente. Mas no esgoto doméstico, basicamente, o objetivo é reduzir carga orgânica, né, que seria carbono, reduzir também nitrogênio, reduzir fósforo e coliformes, né, reduzir bactérias de forma geral. Você tem esse controle microbiológico. À medida que você consegue controlar coliformes, normalmente vírus e outros organismos, eles acabam, eles não são mensurados, mas o coliforme, ele é um indicador, né, de que se você está conseguindo remover ele, você consegue também remover outros organismos que estão ali presentes, né, que são de fato patógenos.
1: Porque ele é mais persistente, o coliforme?
0: Digamos. Ele é o indicador universal de contaminação fecal, né?
1: Sim.
0: Então, para a gente verificar que você está lançando esgoto em grande quantidade, né, em determinado meio, o coliforme foi o indicador selecionado, né, o que a gente tem até hoje. Mas, obviamente, outros micro-organismos acabam indo junto, né, por questão de laboratório, né, e e tempo e também recurso, você não analisa todos os

0: grupos, né? Você seleciona um deles que sempre é indicador de contaminação fecal, e a partir do momento que você está eliminando ele, então você tem uma grande chance, né, de estar reduzindo o restante.
1: Sim. Professor, você falou sobre... São várias questões que saem dessa, desse projeto que você nos apresenta, muitas dúvidas, mas você falou assim sobre o custo, que isso seria custeado no cenário B ali, a partir de uma individualização desse tratamento, seria custeado pelo morador. Tem como a gente ter uma ideia de que custo é esse, proporcionalmente por pessoa, digamos, da casa?
0: É, por exemplo, a implementação dos sistemas, a ideia é buscar recursos públicos para a implementação dos sistemas. Inclusive, o termo de ajustamento de conduta que os municípios assinaram com o Ministério Público, né, então as prefeituras com o Ministério Público e a Fundação de Meio Ambiente, que hoje é o IMA, né, na época a Fátima, então eles assinaram um termo de ajustamento de conduta para regulação dos municípios frente à política nacional e política estadual de saneamento. E um dos itens nesse TAC sempre é a busca por recursos, né, pela implementação das soluções. Então o foco ali foi bastante direcionado para o esgotamento sanitário, que é de fato um dos grandes problemas, né, que os municípios têm desde daquela época e persiste, né, tanto que a gente está realizando esse trabalho aí, né, nos municípios. E a questão é de buscar recursos. Você tem acesso, né, a fundo perdido, você tem os recursos de projeto, né, na esfera federal, então é possível pelo menos comprar os sistemas. Agora, para operação, se um morador fosse contratar uma empresa aqui de Lages, por exemplo, isso sairia na ordem de R$500 por ano, mais ou menos. E é um custo bastante pesado, assim, levando em conta, né, a questão socioeconômica, né, de boa parte das famílias que a gente tem aqui na região serrana. Então, o planejamento que a gente discutiu com o CISAM e com a Ares foi justamente para criar essas soluções consorciadas, né? Obviamente, o morador, ele vai entrar com uma taxa. Essa taxa estudada, ela foi bastante reduzida, né? Então, a gente discute ali algo na ordem de R$10 a R$15 por mês, né, por morador. Então, a taxa é bastante reduzida comparada a você contratar uma empresa, né?
1: Sim.
0: Terceirizada aqui de Lages para atender os municípios. E além do custo, né, para a limpeza, essa taxa ela custeia também os caminhões. Então, como o planejamento ele precisa ter uma certa sustentabilidade econômica, ou seja, a prefeitura ela não pode entrar com todo o recurso, ela não pode subsidiar completamente a questão do tratamento de esgoto.
1: Sim.
0: Ela pode entrar com uma parte, mas o morador também precisa participar ali para que o serviço ele se pague.
1: Sim. Né? E esse serviço, essas discussões, esses encaminhamentos, qual é a previsão? Você fala aí em 2033, não é? Como o teto, digamos assim, que foi estabelecido. Você tem uma ideia de, se tudo der certo, se todas as discussões, ajustes derem certo, até quando essas pessoas serão totalmente assistidas?
0: Bom, paralelo a esse projeto, que é o projeto de revisão de metas, a gente realizou um específico para esgoto, que foi o Tratação, que também foi financiado e idealizado pela Ares. Então, o projeto Tratação, o grande foco dele é justamente estudar as soluções individualizadas só de esgoto daí nos municípios. E a gente apresentou já todos esses relatórios, a gente fez para um número bastante grande, né, de cidades aqui na região, inclusive lá para o Planalto Norte a gente também estudou o município de Santa Cecília, né, e para cá a gente contemplou todos os municípios que estão participando agora da revisão de metas e mais alguns que acabaram não entrando nesse pacote. E esses relatórios, né, esse planejamento ele já foi entregue para as prefeituras, e agora essa revisão de metas que a gente estudou, ela vai precisar ser aprovada na Câmara de Vereadores, né, virar lei do município. E a partir do momento que ela acabar sendo aprovada como lei, nos municípios que tem Kazan, eles acabam virando um aditivo de contrato, né? Então a Kazan ela reformula como que vai ocorrer a implementação das estações, inclusive o orçamento para isso ele já prevê, né, a participação daí das concessionárias, mas só na área de abrangência, né? Para a área rural isso é uma discussão um pouco maior entre prefeitura e CISAMA. Né? Então vai precisar, obviamente, ter uma participação maior da prefeitura para esses moradores que saem da área de abrangência ali, né, dentro do escopo da prestadora de serviço.
1: Sim, mas é relevante quando você nos traz o dado de mais de 60% dessa população ser justamente rural, então preocupação grande aí dessas prefeituras, não é? E professor, não é uma pergunta, mas talvez uma reflexão, o porquê que demorou tanto, por que que demora tanto, né? Nós temos uma qualidade da água muito boa, um provimento muito bom dessa água, como você falou, já se tornou universal aqui em Lages, região, todas essas cidades, e por que que o tratamento desse esgoto demora tanto? Vocês estão aí justamente pensando, arquitetando isso, isso historicamente, assim, por que disto?
0: Bom, isso também tem a ver com, como você bem utilizou o termo, né, história, né? Então, sempre a grande prioridade, né, do saneamento, a gente fala em saneamento, a gente está se referindo a quatro pilares, então é água, esgoto, resíduos sólidos e drenagem urbana. Então, o grande esforço foi para justamente abastecer as cidades com água tratada, né, com água potável. E o tratamento de esgoto, ele ficou em segundo plano no primeiro momento, né? E começou a ter um investimento um pouco maior, né, pelo menos nos últimos 20 anos, né, na maioria das cidades. E resíduos sólidos também, paralelo à água, resíduos sólidos sempre foi uma preocupação, né, a questão de você ter acúmulo de resíduo, né, que todo mundo costuma chamar de lixo, né? Então, a grande preocupação sempre é com aquele tipo de serviço que tem um impacto maior, assim...
1: Imediato.
0: Né? Imediato, né? Em termos de satisfação, né, do munícipe. Então, se faltar água, isso gera um problema, mas enquanto você está mandando esgoto, né, para uma fossa rudimentar, ou você está lançando num corpo hídrico, etc., que você não capta água, né, após o lançamento, então isso acaba, de certa forma, passando despercebido.
1: Você não aparece no primeiro momento.
0: É, você se livra do problema, né? Mas a partir do momento que falta água, né, que começa a acumular resíduo na frente da residência, esses são problemas que aparentemente são um pouco mais visíveis, né?
1: Sim.
0: E daí demanda, obviamente, um esforço maior, né, para solucionar eles. Mas por força de lei, né, a questão dos planos nacionais e estaduais de saneamento, os municípios tiveram que criar os seus planos municipais, né, aprovar políticas municipais de saneamento. O Ministério Público tem uma participação muito forte, né, na cobrança, né, da efetivação desses serviços. Então, a gente tem tido, digamos assim, pelo menos nos últimos 10 anos, um esforço maior para atingir esses índices. E, inclusive, a lei, né, a 14.026, ela veio, né, como um marco para justamente fazer as prefeituras buscarem atingir 99% de tratamento de água e 90% de esgotamento sanitário.
1: Sim, até você fala de o quão recente é, realmente, de 2020, né? Então, nós temos que, nos últimos 20 anos apenas, o esgoto começa a entrar nessa linha de raciocínio. Bom, professor, eu fiquei super bem informada, anotei muitas coisas aqui, porque justamente começou de fora, me chamou muito a atenção o tipo de funcionamento desse esgoto, né, desse recolhimento, processamento, e você nos traz detalhes de como isso está caminhando ainda. Então, a meta até 2033, né? Eu não sei se você me falou sobre uma previsão, assim, talvez antes desse momento, antes de 2033, tenhamos o cenário resolvido?
0: A gente acredita que sim. Agora, com o plano aprovado, né, isso tendo virado lei dentro dos municípios, então as prefeituras, né, sob orientação do CISAMA, têm condições de criar os projetos, e com projeto e plano é possível, então, acessar recursos públicos para investimento nessas soluções.
1: Sim.
0: Inclusive a questão da água, né? Eu acabei comentando um pouco sobre a água, até porque é a minha especialidade maior, mas embora sejam coisas simples, né, a gente captar uma água de subterrânea e fazer a cloração, mas isso se torna bastante complexo numa região mais remota, né, no interior, devido a vários fatores. Então, grande primeiro deles é a aceitação, né? Então existe uma desconstrução bastante forte da importância da cloração da água, né, para abastecimento público. Então o cloro foi uma das melhores invenções do ser humano, né, que conseguiu elevar essa nossa perspectiva de vida e prevenir que várias doenças de veiculação hídrica elas fossem minimizadas, né, e a gente efetivamente não tivesse grandes impactos devido a esse controle de micro-organismos que ocorre na água, né, devido à adição do cloro. O cloro adicionado em água clarificada, né, em água boa, é um grande aliado, né, diferentemente de você colocar de repente numa água que tem uma maior quantidade de outros compostos, ela pode gerar reações paralelas e aí é um problema bastante grande. Mas para água de abastecimento, o cloro é de fato o mecanismo, pelo menos no Brasil, né, mais barato, né, seguro, que a gente consegue gerar uma água, né, com características de potabilidade. Muitas pessoas confundem água aparentemente boa, né, organolepticamente boa, visivelmente boa, com água potável, né? São conceitos bastante diferentes.
1: Você quer nos trazer em linhas gerais o que que é cada um?
0: Sim, água potável é essencialmente uma água que atende aos padrões de potabilidade, né, da portaria 888 de 2021, que alterou substancialmente o anexo 20 da portaria de consolidação 5 de 2017. Então você tem uma portaria de consolidação do Ministério da Saúde, que é a portaria 5 de 2017, e dentro do anexo 20 você tem vários padrões de qualidade da água, mais de 100 análises que são realizadas, e elas demonstram padrões seguros físico-químicos e microbiológicos para que a água possa ser consumida. E isso, lógico, focando em contaminantes mais prioritários, que são aqueles contaminantes que aparecem com mais frequência, né, no ambiente. Hoje a gente tem também a questão dos contaminantes de preocupação emergente, né, que ainda não são devidamente, digamos assim, contemplados, né, pelas portarias. Tem uma discussão bastante grande, né, para a gente avaliar esses micropoluentes. Inclusive no nosso grupo a gente está trabalhando com microplásticos, né, que é um contaminante de preocupação emergente, mas mesmo a análise laboratorial, né, os métodos ainda não são bem consolidados, né? A gente está começando o projeto esse ano e apanhando ainda, né, para desenvolver as metodologias e conseguir ter uma rotina segura de laboratório para identificação desses microplásticos, né?
1: Sabe, professora, a professora Indianara Barcaroli esteve aqui no programa, uhum, em outro momento, e nos trouxe a preocupação, o cenário catastrófico frente à, não sei se invasão, propagação do microplástico. Ele está em todo lugar, não é? Então, é difícil. Ela falou da medida de um microplástico, é impossível a olho nu e por alguns instrumentos, talvez mais grosseiros, você detectar isso, não é? Eu imagino para vocês, pesquisadores, o que é entender ou encontrar um caminho para nos livrarmos disso. Como filtrar um microplástico, por exemplo? Ela chegou a comentar sobre o microplástico ter um papel no nosso corpo, como que quase do colesterol ruim entupir literalmente as nossas veias. Nossa, é uma preocupação para ontem. E aí o poder público se depara com essas pesquisas e já não soluciona muitas vezes, demora a solucionar. Problema de esgoto, de tratamento de esgoto. Imagina o microplástico, não é? Como é que você vê essa frente, né, a necessidade de termos uma água potável, essa questão do microplástico ao longo do tempo? Quanto tempo será para a gente conseguir se livrar dele na água?
0: A gente já tem algumas tecnologias que conseguem abater o microplástico nelas, teriam condições, mas, por exemplo, a questão de filtração em membranas, né, membranas muito fininhas que conseguem reter os microplásticos. A gente vem avaliando agora alguns coagulantes, o tratamento por meio de aglomeração dessas partículas finas, né, com coagulantes naturais. A gente tem colaboração com a empresa do Rio Grande do Sul, né, que fabrica esses coagulantes de base vegetal, né, que são produtos bem sustentáveis, né, para a gente aplicar no tratamento de água. Só que a gente ainda está com dificuldade na própria análise, né? Então o nosso grupo trabalha com tratamento e a gente precisa ter a questão da análise para saber se a água inicial, né, água bruta, digamos assim, antes do tratamento, ela tem o microplástico, quanto ela tem, e após a gente aplicar a nossa metodologia de remoção, quanto sobrou?
1: Sim.
0: Né? Então a gente ainda está apanhando para desenvolver uma metodologia segura. É como você querer testar uma dieta para ver se ela diminui a glicose no corpo. Então, se você pega o sangue no mesmo momento, dá a glicose 86, né? E a mesma análise já dá 100, dá 150, você não tem certeza no resultado.
1: Segurança.
0: Né? Então, a gente ainda está apanhando um pouco com a metodologia, até porque o microplástico ele é bastante disperso, você não consegue ter uma solução bastante homogênea. Né? Então, tem vários detalhezinhos ali que a gente está trabalhando para tentar ter uma representação, digamos, estatística, né? E numérica, quantitativa, mais segura, para que a gente consiga realmente usar ela como ferramenta para avaliar, por exemplo, se a gente está removendo 100%, 50%, 80% e assim por diante.
1: Essa água potável, então, hoje, para ser potável, esse fator, presença ou não do microplástico, é considerado.
0: Que outros? Ainda não, não necessariamente. Né? O microplástico ainda não está, mas ele tem outros 100, mais ou menos 100 parâmetros que a gente consegue, por exemplo, uma análise dessa, ela custa por volta de R$2.000, uma análise completa.
1: Sim.
0: Né? Você faz o exame completo da qualidade da água, né? Isso a gente faz aqui na universidade, né? De tempos em tempos, para avaliar a nossa água, ela custa mais ou menos R$2.000 em média, né? Num laboratório credenciado.
1: E isso é feito a cada quanto tempo, professor?
0: Nas estações de tratamento, ela é exigida 2 vezes no ano. No mínimo, a frequência mínima, né, de monitoramento é 2 vezes no ano. E daí, com uma frequência maior, por exemplo, numa estação de abastecimento urbana, a cada 2 horas você tem alguns parâmetros que são analisados ali, que são mais típicos até para o controle operacional. E tem parâmetros que são analisados mensalmente, tem alguns que são trimestralmente e assim por diante. Mas a análise completa mesmo são 2 vezes no ano.
1: Certo.
0: Né? Então, isso é o que a gente define como água potável.
1: O valor é muito, é irrisório frente a toda uma população que é atendida, não é, professor? Isso é água potável, muito bem. E a outra classificação que gera dúvida, por favor.
0: A outra é a água que virtualmente ela é boa. Né? Então, digamos assim, uma água clarinha, que né, bastante transparente, você não sente odor, etc. Às vezes ela esconde, né, substâncias que potencialmente são prejudiciais à saúde. Nem sempre aquilo que a gente está enxergando ali na água é de fato o maior problema. Às vezes ela possui só alguns sólidos suspensos, né, que pode ser areia, pode ser argila, né, um pouco de matéria orgânica, que nem sempre é o grande causador de problemas de saúde, né, se você promover a ingestão da água. Mas você pode ter substâncias que normalmente aparecem em água subterrânea, como nitrato, algumas águas que a gente está encontrando é o íon fluoreto. Então, essa substância em grande quantidade em água subterrânea, elas realmente causam daí problemas de saúde, né? O fluoreto em excesso, ele causa fluorose, que pode ser tanto fluorose dentária quanto fluorose óssea. Então, enfraquecimento dos ossos, né? Ela prejudica os dentes, tira o esmalte, né? Então, você fica com... Você tem problemas relacionados ao excesso de flúor na água. E para a remoção desses contaminantes é bem complexo, né? São substâncias bem dissolvidas, então os processos que a gente tem em tratamento convencional nem sempre conseguem atender isso, inclusive com praticidade e com segurança, né? Para você conseguir gerar daí uma água dentro do padrão de potabilidade, que é a portaria que eu tinha citado anteriormente. Então, isso que é o que normalmente as pessoas acham que é água boa, né? É simplesmente uma água que organolepticamente, visualmente, ela tá adequada, mas muitos dos contaminantes que realmente vão causar algum problema de saúde, eles estão ali dissolvidos e são micropoluentes, né? São substâncias dissolvidas que estão abaixo de 1 nanômetro, né? De diâmetro. Então, só com equipamentos bastante caros, né? Análises mais complexas como cromatografia, equipamentos de absorção atômica, espectrofotômetro de plasma, são equipamentos que a gente consegue de fato, né, detectar esses contaminantes, não numa simples inspeção visual.
1: Sim.
0: Inclusive os micro-organismos, né?
1: Imagino. E porque não é visível a olho nu, né? Então, o equipamento, inclusive, que vocês usam deve ser muito especializado para isso. Não é qualquer microscópio também, não é, professor? Me chamou a atenção o problema que deve ser, pensando assim nas pessoas, falávamos antes aqui da zona rural, pessoas que cavam um poço, abrem um poço artesiano e passam a tomar água dali, usar principalmente para consumo. poxa, quanta coisa pode ter ali sem uma análise feita, não é? Não sei se vocês incluem esses, se você estuda esses casos também.
0: Exato, inclusive a gente tem uma dissertação de mestrado que está em andamento, que ela vem justamente para dar suporte ao plano de revisão de metas que a gente elaborou. Então, uma das ações no plano é atingir 99% de população atendida com água potável, e isso inclui o tratamento e a vigilância da qualidade da água nas regiões remotas, inclui tanto o tratamento unifamiliar quanto nos sistemas coletivos.
1: Sim.
0: Então, me chamou a atenção que anteriormente você comentou que é irrisório o custo, né, os R$2.000 para você analisar a água completa, mas, por exemplo, esse valor é para uma estação de tratamento de água aqui de Lages que abastece 160 mil pessoas, mas no interior a gente vai ter, por exemplo, uma estação que vai abastecer 10 famílias. Você pode ter ali 30, 40 pessoas, mas o valor é o mesmo.
1: É, isso eu pensei na hora, mas também queria saber como é que você falaria sobre esse aspecto em outros casos. E aí fica pesado, né, professor?
0: Exato. Então, a dissertação de mestrado que está sendo desenvolvida, a gente vai trabalhar com pelo menos 50 sistemas individuais. E como a portaria ela não é específica para sistemas individuais, é apenas para sistemas de abastecimento de água da sede, né, da área urbana, e sistemas coletivos, para sistemas individuais a gente vai apresentar um cenário de monitoramento aqui para a região serrana, dentro do escopo dos 11 municípios que a gente trabalhou na revisão de metas, e vai abordar exatamente os contaminantes que potencialmente podem aparecer na água em função da ocupação do solo no local, incluindo os agroquímicos, a questão de formação geológica. Sim. Os micro-organismos que podem estar ali presentes e assim por diante. Então é um monitoramento, digamos, um pouco mais enxuto, mas que efetivamente ele vai atacar aqueles contaminantes que potencialmente podem estar ali presentes devido ao tipo de atividade que é desenvolvida daí no local.
1: Sim. Né?
0: Na portaria completa, ela obviamente é uma portaria bem ampla, então você envolve praticamente todos os contaminantes que são considerados prioritários, em função das atividades complexas que pode ter numa cidade, né, numa área mais urbanizada. Agora, no interior, a gente consegue, digamos, focar um pouco mais em determinados sistemas e incluir parâmetros que, mesmo naquelas ações individuais que já existem no interior, mas não são considerados. A gente tem encontrado bastante flúor, o infloreto e nitrato em águas subterrâneas, e são elementos que acabam tornando a água não potável. Ela pode ser utilizada, obviamente, para fins não potáveis, né, para lavação de automóveis, para lavação de piso, para irrigação, etc. Mas para ingestão ela não pode ser de fato utilizada.
1: E essa orientação das pessoas sobre isso é muito importante, né?
0: Uhum.
1: Este é um momento aqui em que nós estamos falando. Como é que essa é a minha pergunta, como é que esse impacto chega para as pessoas, professor? Como é que vocês conseguem distribuir essas informações, além, claro, da sua vinda aqui hoje? Não sei se... porque aí seria um aspecto de extensão, não é mesmo?
0: A gente tem essa colaboração intensa, né, e duradoura com o CISAMA. O CISAMA é quem de fato está em contato com as prefeituras, né, está em contato com a população. Então a gente desenvolve as questões das audiências públicas, né, as reuniões com os responsáveis, né, dentro dos municípios, a questão da orientação técnica. Então a gente tem essa relação de cooperação técnica, né, com o CISAMA, né, com os engenheiros do CISAMA, justamente para aprofundar um pouco mais pesquisas que não são e metodologias de trabalho que não são rotineiras. Né? Então essa questão de ir pro interior, você estudar um método novo de cloração da água, estudar um método alternativo à cloração, que pode ser a filtração em membranas, que é algo que até alguns anos atrás ela era totalmente fora de hipótese você aplicar isso mesmo na área urbana devido ao custo. Hoje isso já barateou bastante, já são equipamentos que você consegue operar de forma remota, são equipamentos já bem robustos, né? Então são equipamentos que hoje, inclusive no interior, eles se tornam uma opção para você fazer o tratamento de água, o monitoramento. Então essa relação de cooperação técnica, para nós, a gente entende como uma inserção social. E é um item que é bastante avaliado, principalmente nos nossos programas de pós-graduação. Eles cobram, além da formação do aluno, né? No nosso caso, o nosso programa ainda tem só o mestrado, a gente está buscando abrir o doutorado também em breve, mas na avaliação do nosso curso de mestrado, além da formação, né, do aluno, a questão da inserção social, ela é bastante importante. Além daquela comunicação científica, como você falou lá no início, né, apenas com os pares, dentro do nosso, da nossa área de atuação, a gente também consegue trabalhar com os municípios, né, por meio do CISAMA, principalmente, né, a Ares colabora de uma outra forma, a Ares colabora dentro dessa discussão mais nos pares, na questão do financiamento, mas para a gente chegar até a prefeitura, né, e a população, de fato é o CISAMA, né, então o contrato, né, a questão da cooperação mais íntima é sempre com o consórcio.
1: Bom, professor, ficou muito claro, o senhor nos trouxe, sim, eu consegui visualizar primeiro aqueles cenários que você falou, e me chamou a atenção também que, por uma questão de rumos da conversa, você foi abordando bastante o tratamento final, digamos assim, né, desse lodo, desse esgoto, mas chegamos, fomos do fim para o começo, para o provimento dessa água, que é a sua especialidade. Conseguimos falar sobre todos os aspectos e espero que até 2033 ou antes nós tenhamos esse cenário muito diferente, não é mesmo? Eu agradeço a sua vinda aqui. Se você quiser deixar uma última mensagem, falamos sobre conscientização. Um aspecto que me chamou a atenção foi, você falou, a resistência à cloração da água. Nós temos muita desinformação também que circula por aí, muita negação de problema que deve ser solucionado e que tem solução hoje. E, infelizmente, por mil motivos, às vezes as pessoas seguem emaranhadas nos seus problemas aqui sanitários, não é? Você tem uma última mensagem para deixar para o nosso ouvinte?
0: Sim, a questão da cloração da água é de fato uma atividade que por questão realmente, né, de desinformação e criação de mitos, né, dentro do contexto, né, do tratamento de água, atrapalha bastante essa ferramenta dentro do contexto da saúde única. Então é uma ferramenta para prevenção de doenças, né, para garantia da saúde da população. Então a gente no projeto avaliou o custo máximo estimado, ele sai por volta de 10 centavos para você tratar 1.000 litros de água, né? Então você compara esse custo com uma água mineral engarrafada. Você paga por volta de R$2, na melhor das hipóteses, uma garrafa de 500 ml.
1: Sim.
0: Né? No aeroporto é bem mais caro. Mas
1: bem mais.
0: A gente tem um custo bastante reduzido, né, e bastante efetivo do tratamento. Então, observe que mesmo ações tão simples quanto você fazer uma cloração da água dentro de uma concentração mínima ali para garantir a desinfecção, já se torna um desafio. E a gente ainda vem buscando a questão da remoção dos contaminantes de preocupação emergente. A gente vem trabalhando com a instalação de estações no interior, né, mais para água superficial, que consiga ser operada de forma remota.
1: Sim.
0: Então, nosso trabalho ele é amplo, ele parte desde a questão da simples cloração, tratamento mais simplificado que existe, até tratamentos mais complexos, né, inclusive levando em conta também a captação da água da chuva, que é um tema que daria para a gente criar um programa, né, só falando sobre a água da chuva, que também é uma fonte de água bastante subvalorizada.
1: Sei que o senhor tem outros projetos. Hoje propôs falarmos, viu, só como rendeu, professor. Estamos quase em uma hora aqui de conversa. Então, aguardamos você com estes outros projetos aí, porque tem muita coisa para ser dita sobre água e, como é a sua especialidade, teremos outros aqui no programa, né? Certamente. Eu lhe aguardo, então. Professor, muito obrigada pelo seu tempo, a sua disponibilidade e a paciência de nos explicar tudo isso, todas essas fases, tudo isso que está acontecendo. Bom, eu vou retomar aqui porque o nosso convidado, ele tem um projeto, como eu disse hoje, trazido para cá, que envolve o processo de ponta a ponta. É o estudo das metas e alternativas para a universalização dos serviços de abastecimento de água e esgotamento sanitário em municípios da mesorregião serrana de Santa Catarina. Como o professor citou, são 11 municípios nesta região. E um dado que salta ao ouvido é de que mais de 60% da população desses municípios é rural. Então, realmente, tanto o provimento quanto esse tratamento sanitário pensado, adaptado para essa realidade é muito importante. E, sobretudo, também a disponibilização dessas informações, para que as pessoas entendam o que está acontecendo. Então, por isso, muito obrigada pela sua vinda, professor. Sucesso nas pesquisas e aguardamos você por aqui de novo.
0: Bom, eu que agradeço a oportunidade de poder estar falando sobre o nosso trabalho e a gente fica à disposição, né, nosso grupo, para falar sobre mais projetos, né, inclusive projetos mais específicos que a gente desenvolve lá. Muito obrigado.
1: Muito obrigado. E para divulgar também por meio de redes sociais ou algum contato, você gostaria de deixar para o nosso ouvinte?
0: A gente tem a nossa rede social do laboratório, é o LabTrat. Então, pode buscar ela no Instagram. A gente tem uma página ali onde a gente vem trabalhando aos poucos e divulgando de certa forma o que a gente desenvolve lá no grupo.
1: LabTrat, bem fácil assim.
0: Isso.
1: Tá certo. Então, para você que quer ter mais informações, bem facinho, hoje todo mundo está no Instagram, né? Quase todo mundo está por lá. O LabTrat também, @LabTrat no Instagram. 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Nessa edição, conhecemos uma das pesquisas do professor Everton Skoronski, ele que é professor associado lotado no Departamento de Engenharia Ambiental e Sanitária da UDESC, aqui no CAV, em Lages. Professor permanente do Programa de Pós-Graduação em Ciências Ambientais e do Programa de Pós-Graduação Multicêntrico em Bioquímica e Biologia Molecular. Muito obrigada a você, ouvinte aí da 106.9. Eu sou Carla Torres e o Minuto da Pesquisa volta em edição inédita na próxima terça-feira, às 8 da manhã. Você acompanha as reprises do programa nas quartas-feiras, às 8 da noite. Até mais. Tchau, tchau.

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1: Oito e cinquenta e nove.